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1: Sancionado o regime especial de tributação para serviços de data centers, o Redata.
0: A lei prevê incentivos fiscais e suspende a cobrança de tributos federais para a compra de equipamentos destinados à instalação, ampliação e modernização dos centros de tecnologia, os data centers.
1: Uma das obrigações das empresas é o compromisso com a sustentabilidade e o uso de energia limpa.
0: Mas você sabe o que são os data centers? Vamos entender na reportagem de Pablo Mundim.
2: Data centers são estruturas que armazenam, processam e gerenciam grandes volumes de dados e aplicações digitais. O Brasil passa a ter um regime especial de tributação para estimular a instalação de data centers no país. A nova lei cria incentivos fiscais para a compra de equipamentos usados nesses centros de processamento de dados. Para ter acesso aos benefícios, as empresas terão de cumprir contrapartidas. Entre elas, reservar pelo menos 10% da capacidade de processamento para o mercado interno, utilizar energia de fontes limpas ou renováveis e investir no país. Também haverá exigências de eficiência no uso da água para o resfriamento dos equipamentos. O secretário executivo do Ministério da Fazenda, Rogério Seron, destaca o papel dessa medida na indústria 4.0.
3: É uma crítica muito recorrente quando se discute data centers, a questão do consumo excessivo de água e que isso pode ser um problema. As novas soluções já que se chamam de circuitos fechados, o projeto endereça isso de uma forma muito adequada. Então, o consumo de água não será um problema. E a energia, a nossa energia, sim, é muito. Esses data centers consomem muita energia, mas diferente do resto do mundo, aqui a gente produz energia limpa, de baixo carbono e renovável. Então, novamente, isso não vai ser um gargalo, vai ser uma grande oportunidade.
2: A nova legislação também contempla serviços de computação em nuvem e operações de inteligência artificial, como treinamento e geração de respostas por modelos de IA. Segundo o ministro do Desenvolvimento, Indústria, Comércio e Serviços, Márcio Elias Rosa, o regime prevê a suspensão por 5 anos de tributos na compra de componentes eletrônicos e outros equipamentos de tecnologia da informação e comunicação.
4: Há uma suspensão dos tributos federais, nós temos a expectativa de que estados nos acompanhem, que os municípios nos acompanhem, mas o fato é que há uma suspensão dos tributos federais sempre que o produto não tiver produção nacional equivalente, desde que seja destinado para o ativo, né, imobilizado desses investimentos, e vale por 5 anos. Ou seja, nós estamos em face de uma grande inovação.
2: A entrada no programa dependerá de autorização do Ministério da Fazenda e as empresas precisam estar em dia com os tributos federais. Reportagem Pablo Mundim.
1: A gente acabou de falar dos incentivos aos data centers, aqueles galpões gigantes, verdadeiros supercomputadores que fazem a mágica da internet acontecer hoje em dia, guardando nossas fotos e fazendo funcionar a inteligência artificial.
0: Mas para entender como a gente chegou até aqui, vale a pena voltar um pouquinho no tempo e ver como a internet evoluiu ao longo das décadas.
1: Quem é dessa época vai lembrar. 30 anos atrás, navegar na web era aquela novela da conexão discada, cheia de bips, chiados e paciência.
0: Pois é, Nazi, de lá pra cá tudo mudou. Hoje, mais de 90% dos brasileiros estão conectados. E aquela internet lenta deu lugar a uma rede rápida, que tá na palma da mão, no celular, no trabalho e no nosso dia a dia.
1: Pois é, confira os detalhes dessa evolução na reportagem de Gabriela Noronha.
5: Quem lembra desse som inconfundível da conexão discada? Há cerca de 30 anos, esses bips e chiados significavam que alguém estava se conectando ao mundo novo. No Brasil, a internet começou a se popularizar no final dos anos 90 por meio de modems ligados à linha telefônica. Só na década de 2000, com a introdução da banda larga, foram possíveis conexões mais rápidas e estáveis, como explica Giovanni Almeida, professor da Faculdade de Ciências e Tecnologias em Engenharia da Universidade de Brasília.
6: No início, era a tecnologia discada. Então, quem poderia ter acesso à internet era quem tinha um telefone em casa. E depois, então, começa a ter uma evolução, que é quando surge a tecnologia que a gente, né, chama de rede de telefonia celular. Então, se tem desde a primeira geração, né? Aí por isso tem 1G, 2G, 3G, 4G e hoje 5G. Aí, a partir da tecnologia 4G, é que ficou mais forte, e aí coincide com o uso do smartphone, surgimento do smartphone, que aí permite que hoje a gente tenha, né, esse acesso na palma da mão.
5: Com a expansão da infraestrutura de internet e a diversificação das tecnologias, cerca de 169 milhões de pessoas no Brasil já estão conectadas hoje. Segundo dados do Instituto Brasileiro de Geografia e Estatística, o IBGE, mais de 90% da população já tem acesso à rede. O que muitos não sabem é que, embora o destino final seja a tela do celular ou do computador, o caminho percorrido pelo sinal varia entre a fibra ótica, a rede móvel e o satélite. De acordo com Thiago Brown, assessor do Departamento de Investimento e Inovação do Ministério das Comunicações, cada tecnologia atende a uma realidade geográfica e a diferentes necessidades de uso.
7: O que é muito importante a gente ter em mente é que todas essas tecnologias, seja satélite, telefonia móvel ou fibra ótica, elas se complementam, né? Então, naquela região onde é mais difícil chegar a fibra ótica, a gente consegue, através de uma comunicação telefonia móvel, levar conectividade banda larga para a população. E aí, mais difícil ainda, aquela região mesmo remota, de rural, de fronteira, por exemplo, em estados que tem muita densidade de floresta, mas existe gente morando ali, existem brasileiros morando ali, a gente tem a solução via satélite para levar também.
5: O assessor do Ministério das Comunicações destaca ainda que, para além das experiências cotidianas, redes estáveis e ultra rápidas permitem o acesso a serviços públicos digitais, como telemedicina e conteúdos educativos.
7: Com a chegada da internet de alta velocidade, a gente consegue levar saúde. Um especialista da área médica consegue fazer o atendimento desse brasileiro que está numa região rural, por exemplo, né? E aí, acesso à educação nem se fala, né? A internet hoje tem todo o conteúdo de todos os tipos.
5: Para mais informações sobre as tecnologias disponíveis e a qualidade dos serviços prestados, basta consultar a página da Anatel na internet no endereço anatel.gov.br. A agência regula e fiscaliza o setor de telecomunicações, estabelecendo normas técnicas e mediando conflitos entre consumidores e operadoras. Reportagem Gabriela Noronha.
0: O Brasil colheu cerca de 361 milhões de toneladas na safra 2025-26, segundo estimativa da Companhia Nacional de Abastecimento, a Conab.
1: O volume representa alta de 2,6% em relação à temporada anterior. A área plantada também deve crescer, chegando a 83,5 milhões de hectares. Confira na reportagem.
8: A produção brasileira de grãos na safra 2025-2026 fechou o ciclo estimado em 361 milhões e 700 mil toneladas, segundo a Companhia Nacional de Abastecimento, a Conab. É o 12º e último levantamento para o período de setembro do ano passado a agosto deste ano. Os números mostram um aumento de 2,6% em relação à temporada anterior. A área de plantio estimada é de 83 milhões e 500 mil hectares, crescimento de 1,7% em comparação com o ciclo anterior. Os maiores aumentos de área estão nas lavouras de soja e milho. Segundo Nayara Bittencourt, diretora de Política Agrícola e Informações da Conab, as condições climáticas contribuíram para os dados estimados.
9: Então, em relação à soja, nós temos 180,4 milhões de toneladas colhidas. Esse resultado ele decorre tanto de uma expansão de área plantada e também das condições climáticas que foram bastante favoráveis nesse ano, com uma boa produtividade do ciclo. O milho também é uma cultura de destaque aqui, com 144 milhões de toneladas, também com condições climáticas bastante favoráveis nas principais regiões produtoras.
8: A Conab também apresentou uma estimativa para a próxima safra, de 2026 a 2027. A produção brasileira pode chegar a 366 milhões e 600 mil toneladas de grãos. Soja e milho apresentam tendência de crescimento. De acordo com a Conab, o resultado projetado reflete uma maior área semeada, o que compensa uma ligeira perda esperada na produtividade média nacional das lavouras. Quem comenta é o presidente da companhia, Silvio Porto.
10: Nós estamos apresentando aqui uma expectativa de crescimento de área praticamente para todas as culturas, mas nós estamos identificando uma redução de área no Rio Grande do Sul, mas nós estamos identificando também uma compensação dessa redução em outros estados.
8: O IBGE, que faz um levantamento anual da safra, estima para 2026 uma produção agrícola de 352 milhões e 900 mil toneladas, 2% acima do resultado registrado em 2025. Arroz, milho e soja representam 92,9% da produção estimada e ocupam 87,4% da área a ser colhida. Entre as regiões, o Centro-Oeste apresenta a maior estimativa de produção, seguido por Sul, Sudeste, Nordeste e Norte. E Mato Grosso é o maior produtor, com 32,1%, seguido por Paraná, Rio Grande do Sul, Goiás, Mato Grosso do Sul e Minas Gerais. Com locução de Thaís de Araújo, reportagem Luciana Colares de Holanda.
0: No mercado de carnes, também há projeção de alta nos próximos anos.
1: Segundo a Conab, o resultado será puxado pela produção de carne suína e de frango em 2026 e 2027.
11: Segundo projeções da Conab, Companhia Nacional de Abastecimento, a produção brasileira de carnes deve ultrapassar 34 milhões de toneladas neste ano e no próximo. O valor é 2% maior que o volume obtido em 2025 e foi influenciado sobretudo pela avicultura de corte e a suinocultura. De acordo com a Conab, o resultado permitirá um aumento nas exportações sem comprometer o abastecimento do mercado interno. Os dados divulgados nesta terça-feira também estimam alta na produção de ovos no país nos próximos anos. A publicação completa pode ser acessada no endereço www.gov.br/conab. Natália Koslick para a Voz do Brasil.
0: Atenção, participantes da Prova Nacional Docente.
1: O Instituto Nacional de Estudos e Pesquisas Educacionais Anísio Teixeira, o INEP, recomenda aos inscritos consultar com antecedência o local de prova, que será aplicada no próximo domingo, 20 de setembro.
0: As informações estão disponíveis no cartão de confirmação da inscrição no sistema PND.
1: Os portões serão abertos ao meio-dia, no horário de Brasília, e fechados pontualmente à 1 da tarde.
0: O resultado final está previsto para 15 de dezembro.
1: Mais informações em pnd.inep.gov.br.
0: Dicas do Enem.
12: Oi, meu nome é Davi Enzo e a minha pergunta é: quantas horas por dia eu preciso estudar?
0: A professora de biologia Maria Antônia Ferreira vai responder essa dúvida. Vamos conferir.
13: Para essa pergunta, não existe uma resposta exata, porque isso é muito individual de cada um. Eu diria para vocês focarem mais em qualidade de estudo e menos em tempo. Porque, por exemplo, se você estudar 2 horas por dia, mas essas 2 horas forem bem proveitosas com foco total, é mais eficiente do que 5 horas toda hora oscilando o foco. Então, eu acho que, assim, o máximo possível que você consiga manter um bom rendimento, um bom foco ali nesse tempo de estudos. Lembre-se, no dia da prova vocês estarão realizando exercícios. Vocês precisam estar preparados para responder questões. O Enem é muito mais do que simplesmente decorar um monte de teoria. Ele é uma prova de leitura, interpretação e preparação para responder exercícios.
0: As provas do Enem vão ser realizadas nos dias 8 e 15 de novembro. 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Um local de conhecimento no interior do Amazonas, onde é possível acessar obras dos primeiros cientistas que pesquisaram a região.
1: Biodiversidade, populações ribeirinhas e recursos naturais estão entre os temas das pesquisas.
0: A biblioteca que fica em Tefé é um convite para pesquisadores, estudantes e qualquer pessoa que queira saber mais sobre a Amazônia brasileira.
1: Ela é um centro de pesquisa de excelência vinculado ao Ministério da Ciência, Tecnologia e Inovação.
14: Preservar a Amazônia é garantir vidas no planeta, mas para preservar é preciso conhecer, e é justamente esse o objetivo da biblioteca Henri Waterbeats. Às margens do Lago Tefé, no Amazonas, a biblioteca conta com 28 mil obras científicas dedicadas à região. Mais do que reunir livros, a biblioteca é há mais de 3 décadas uma guardiã da memória História Científica da Amazônia. A bibliotecária Graciete do Socorro Rolim conta um pouco sobre a sua história.
15: Nós temos vários títulos de vários viajantes naturalistas que andou aqui pela região amazônica. Se você quiser fazer uma pesquisa histórica, nos primeiros estudos relacionados aqui na região, tanto na parte de biologia, botânica, zoologia, arqueologia, a parte da antropologia, esses livros, eles são fontes riquíssimos dessas informações.
14: O acervo conta com publicações sobre a conservação da biodiversidade, uso sustentável dos recursos naturais, estudos sobre populações ribeirinhas e diversidade socioambiental. A biblioteca é uma fonte de consulta para pesquisadores, estudantes e profissionais de diversas áreas. Localizada em uma região cercada por áreas protegidas, ela é o único local com conteúdo científico em um raio de mais de 500 quilômetros, como explica Graciete do Socorro Rolim.
15: Além da importância dela científica, né, o lugar é muito bonito. Tem os janelões de vidro. Então, dá a vista direta para o Lago Tefé. A vista é muito linda.
14: Para saber mais sobre a biblioteca Henry Water Beats, é só acessar a página mamirauá.org.br. Reportagem Cleide Lopes.
0: Os gabaritos preliminares do Exame Nacional de Avaliação da Formação Médica, o ENAMED, e da primeira etapa do Revalida já estão disponíveis para consulta.
1: O prazo para apresentar recursos termina nesta quinta-feira, dia 17 de setembro.
0: As versões definitivas do gabarito oficial da prova, objetiva e o resultado definitivo serão publicados no dia 4 de dezembro.
1: O ENAMED avalia a formação médica, já o Revalida comprova diplomas médicos expedidos por universidades de fora do Brasil para exercício profissional no SUS.
0: Para mais informações, acesse gov.br/inep.
1: Conhecer o território indígena e seus caminhos pode fazer toda a diferença na hora de salvar uma vida.
0: Por isso, foi implementado um projeto piloto em Dourados, no Mato Grosso do Sul, o SAMU Indígena.
1: A equipe conta com profissionais indígenas e reduzem mais da metade o tempo de resposta em emergências em saúde nos territórios.
16: Com atendimento na língua nativa, o SAMU indígena funciona 24 horas por dia, 7 dias por semana, e atende cerca de 25 mil indígenas de 3 etnias que vivem na reserva Dourados, em Mato Grosso do Sul. Desde agosto do ano passado, quando foi implementado o projeto piloto, o serviço já registrou mais de 2.400 ocorrências, uma média de 204 atendimentos por mês. A secretária de Saúde Indígena do Ministério da Saúde, Lucinha Tremembé, diz que o SAMU indígena dá mais celeridade aos atendimentos de urgência.
17: Com o SAMU, a gente consegue aí um fato muito importante, que é a redução do tempo de espera.
16: O número para acionar o serviço é o mesmo que funciona no restante do país, o 192. O que muda no caso do SAMU indígena é a equipe. Ao todo, são 14 profissionais da saúde. 7 deles são indígenas e falam fluentemente português e guarani. A equipe também conhece bem a região, o que dá mais celeridade ao atendimento. O Everton Nunes, da etnia Terena, é um dos enfermeiros que trabalham na viatura e fala da importância da rapidez na resposta ao chamado.
18: O que difere é que nós já conhecemos a aldeia, né? A gente sabe por onde conseguimos entrar, até porque em dia de chuva é mais difícil de entrar. Os condutores sabem, por aqui eu não posso passar, porque se eu passar por aqui, a minha VTR vai ficar. Essa questão de logística mesmo, da condução, do condutor levar a equipe até esse atendimento e até também do tempo resposta. Tempo é vida.
16: As comunidades indígenas da reserva de Dourados contam com o suporte de 2 unidades básicas de saúde indígena, 1 polo base e 1 distrito sanitário especial indígena. Mas nos casos de ocorrências mais graves, a equipe do SAMU leva o paciente para unidades de saúde e hospitais da região para atendimento especializado. Reportagem Graziele Bezerra.
0: Com as eleições chegando, é importante reforçar: o voto é livre e secreto.
1: Prática de assédio eleitoral no trabalho é crime.
0: Quem traz os detalhes é a repórter Larissa Graciano.
19: Nos últimos 4 anos, o Ministério Público do Trabalho recebeu quase 5 mil denúncias de assédio eleitoral. O voto é secreto, é um direito previsto na Constituição. Mas tem patrão, tem chefe que usa do cargo e do poder econômico para pressionar empregados a apoiar esse ou aquele candidato. E isso é crime. No começo, a prática do assédio eleitoral envolvia pressões diretas, como ameaça de demissão. Hoje, a maioria dos casos é mais velada, como mensagens do chefe com vídeo ou pesquisas eleitorais postadas em grupos da empresa ou enviadas diretamente ao trabalhador. Falas do patrão no ambiente de trabalho, sugerindo que a situação pode ficar difícil se determinado candidato vencer, é outro exemplo. E para configurar assédio, não precisa ser um ato repetido. É que essa pressão, esse constrangimento, ainda que feito uma única vez, tem potencial de gerar medo no trabalhador e direcionar seu voto, afirmou a advogada da União, Alessandra Lopes.
20: Sobretudo esse medo que a pessoa vai nutrir de ser penalizada, de ser removida, de ser transferida, né, de local, de ir para um local onde tem menos condições, de mudar a sua escala de trabalho, de perder o emprego também, né, no final das contas. A gente não quer que ninguém que esteja numa relação hierarquizada, que tenha poder econômico privilegiado, possa coagir outras pessoas e, portanto, desequilibrar o pleito.
19: Uma das provas mais comuns apresentadas pelo trabalhador são as conversas de WhatsApp. Por isso, a orientação para você que é dono de empresa ou coordenador de uma área e que tem poder hierárquico sobre seus trabalhadores é saber os limites do que pode e do que não pode, como alerta o procurador do trabalho, Igor Souza Gonçalves.
21: O empregador tem direito à sua liberdade de pensamento, à sua liberdade política, mas quando ele está dentro do ambiente empresarial, ainda que ele esteja num grupo de WhatsApp, numa conversa informal com aquele determinado trabalhador, ele deve se recordar que, em muitos casos, o que está ali não é o CPF dele, é o CNPJ dele. Então, às vezes, esse tipo de brincadeira, esse tipo de mensagem, ele pode ter uma conotação e um potencial de constranger aquele determinado trabalhador. A gente já teve diversas condenações aí a valores vultuosos, né, nas eleições de 2022, de 2024, a responsabilização de empregadores públicos e privados, condenações de dano moral coletivo que passaram e a casa dos milhões, né, porque é um dano que se entende que não é só a liberdade de pensamento do trabalhador, é um dano a toda a democracia.
19: Abrir as portas da fábrica, da loja ou da repartição pública para que um candidato converse com os funcionários é outro tipo bem comum de assédio eleitoral e deve ser denunciado. Para prevenir a prática também no serviço público, foram realizadas mais de 50 palestras em vários órgãos federais. Houve ainda a assinatura de uma parceria para dar agilidade no encaminhamento das denúncias que podem ser feitas, por exemplo, no site do MPT, o Ministério Público do Trabalho. De Brasília, Larissa Graciano.
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0: Fique agora com as notícias do Poder Judiciário do Congresso Nacional. Uma boa noite.
1: Boa noite, até amanhã.
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24: STF analisa petição referente ao relatório da PF no âmbito do caso Master.
25: STJ define que milhas e pontos de programas de fidelidade podem ser penhorados para pagar dívidas.
24: Mesários vão até o dia 3 de outubro para concluir o treinamento para as eleições 2026.
25: Boa noite, eu sou Leandro Bezerra.
24: E eu sou Walter Lima.
25: O plenário do Supremo Tribunal Federal realizou nesta terça-feira uma sessão extraordinária com o objetivo de analisar a petição 16662 referente ao relatório produzido pela Polícia Federal no âmbito do caso Master, relacionado ao ministro Alexandre de Moraes.
24: Na sessão de hoje, os ministros debateram questão de ordem apresentada pelo decano da Corte, ministro Gilmar Mendes.
25: Os ministros, neste primeiro momento, analisam se acompanham ou não o presidente do STF, ministro Edson Fachin no sentido de julgar a petição 16662 separadamente da petição que faz questionamentos sobre a conduta do ministro André Mendonça nas investigações sobre o caso Master.
24: Depois houve o pedido de vista do ministro Flávio Dino para ter mais tempo para analisar o caso e o julgamento foi suspenso.
25: Milhas aéreas e pontos de programas de fidelidade podem ser penhorados para pagar dívidas.
24: O entendimento é do STJ, Fátima Uchoa.
2: A penhora é um ato processual que vincula bens do devedor ao pagamento de dívidas. Uma empresa credora pediu que operadoras de cartão de crédito e programas de fidelidade de companhias aéreas informassem a existência de pontos em nome de um devedor. O Tribunal de Justiça do Distrito Federal negou o pedido, mas no STJ a relatora ministra Nancy Andrighi destacou que a lei não impede, em regra, a penhora de pontos de fidelidade com valor econômico, que são considerados bens digitais integrantes do patrimônio do devedor. E no caso julgado, a empresa deverá indicar quais programas pretende consultar para que o tribunal de origem avalie a possibilidade de penhora.
25: Você já teve dificuldade para se desconectar do trabalho?
24: Para chamar a atenção para este problema, o TST e a Universidade de Brasília lançaram uma campanha sobre saúde mental. Larissa Batista.
3: A campanha tem um recado direto: sua saúde é a fronteira que o trabalho não pode ultrapassar. E ela mostra que o descanso também é cuidado. Os materiais serão divulgados durante o mês de setembro nas redes sociais da Justiça do Trabalho, em parceria com os 24 TRTs espalhados pelo Brasil. Não deixe de conferir. E se precisar de apoio emocional, ligue para o Centro de Valorização da Vida, pelo número 188. As ligações são gratuitas e o atendimento é feito 24 horas por dia.
25: Mesários têm até o dia 3 de outubro para concluir treinamento para eleições 2026.
24: Capacitação pode ser feita pelo aplicativo Mesário ou pelo ambiente virtual de aprendizagem do TSE. Fábio Ruas.
4: Além da capacitação à distância, o treinamento também pode ser presencial, de acordo com a orientação de cada cartório eleitoral. O curso virtual reúne informações sobre os procedimentos que deverão ser adotados por quem vai trabalhar nas sessões eleitorais. O conteúdo foi atualizado para as eleições 2026 e contempla o novo fluxo de votação, com orientações práticas para o dia da eleição. Quem concluir o treinamento e trabalhar nos dois turnos poderá acumular 6 dias de folga.
25: Justiça Federal condena líder de esquema financeiro a mais de 23 anos de prisão por lavagem de dinheiro.
24: Decisão atendeu a pedido do MPF e também responsabilizou outros dois envolvidos na fraude. Carla Zanetti.
5: Segundo investigações, o esquema fraudulento operava a partir da cooptação de vítimas para contratação de empréstimos consignados de alto valor em instituições financeiras. Em troca, os suspeitos prometiam quitar as parcelas dos financiamentos e repassar os lucros do investimento para as vítimas. Entre 2019 e 2022, foram movimentados cerca de 156 milhões de reais. O réu líder do esquema foi condenado a 23 anos de reclusão por lavagem de dinheiro. Já os outros dois acusados já estão cumprindo as próprias penas.
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25: A você uma boa noite
24: e até amanhã.
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1: Eu sou Humberto Pinheiro e estes são os destaques de hoje do Jornal do Senado, que começa agora. Senado deve analisar projeto que protege recursos do Fundo Constitucional do Distrito Federal. Campanha busca conscientizar a população sobre a doação de órgãos. Senado vende mais de 20 mil livros na Bienal de São Paulo. Boa noite. O Senado Federal deve analisar o projeto de lei complementar que busca proteger os recursos do Fundo Constitucional do Distrito Federal. A proposta altera o novo arcabouço fiscal para garantir o funcionamento dos serviços essenciais da capital do país. Repórter Douglas Castilho.
2: O texto tem como objetivo central retirar o Fundo Constitucional do Distrito Federal, o FCDF, das restrições fiscais que recentemente passaram a limitar o aumento dos seus recursos. O FCDF é utilizado para manter as polícias militar, civil e penal, o corpo de bombeiros, a saúde e a educação de Brasília, mas passou a ter seu orçamento obrigatoriamente limitado nos anos em que a União registrar contas no vermelho. O consultor de orçamento do Senado, Sérgio Machado, demonstrou cautela com as idas e vindas de exceções às regras fiscais, porque podem prejudicar a transparência orçamentária.
3: O problema da inclusão sucessiva de exceções às regras fiscais

0: O reajuste volte a acompanhar integralmente a variação da receita corrente líquida. O projeto aguarda envio para as comissões do Senado.
1: Estamos em um mês marcado por campanhas de conscientização sobre diversos temas. Uma delas é o Setembro Verde, que alerta para a importância da doação de órgãos. A campanha busca informar a população e incentivar a doação, um gesto que pode salvar vidas. Repórter Lana Dias.
2: A decisão comunicada de se tornar um doador de órgãos pode orientar a família no momento de luto e, principalmente, salvar a vida de quem aguarda um transplante. É por isso que existe o Setembro Verde, com o objetivo de conscientizar a população sobre a importância da doação. A campanha é relacionada ao Dia Nacional da Doação de Órgãos, em 27 de setembro, e busca, sobretudo, incentivar as pessoas a expressarem a vontade ainda em vida às suas famílias, como explicou a médica nefrologista da Fundação ProRim, Amanda Meyer da Luz.
3: Durante todo esse mês, nós procuramos esclarecer dúvidas, combater mitos e, principalmente, estimular pessoas a ter essa conversa com a sua família sobre o seu desejo de serem doadores. Hoje nós sabemos que existem mais de 45 mil pessoas em uma lista de espera para um rim.
2: A doação pode acontecer em duas circunstâncias. A primeira é com doador vivo, quando estiver saudável e em condições para que o procedimento não prejudique sua saúde. A outra é com doador falecido, quando a morte encefálica é decretada. Amanda esclareceu que, nessa situação, a família é acolhida e consultada sobre a doação.
3: Após a confirmação, então, dessa morte encefálica, a família é acolhida e é consultada sobre a doação. Se houver, então, a autorização, são realizados, então, por último, exames para avaliar quais órgãos, né, podem ser aproveitados. Um deles, então, pode ser o rim. Então, a central de transplantes identifica o possível depois receptor, segundo os critérios clínicos, critérios de compatibilidade, tempo de espera e logística para a chegada do órgão na pessoa que será a receptora.
2: A doação e o transplante de órgãos e tecidos são incentivados por lei no Brasil, que prevê, na última semana de setembro, a realização de atividades de conscientização dos estudantes de todos os níveis de ensino. Quem deseja ser doador ou doadora de órgãos deve conversar com a família. Mais de 49.500 pessoas aguardam transplante de órgãos no Brasil, segundo a lista de espera do Ministério da Saúde.
1: Mais de 20 mil livros foram vendidos pela Livraria do Senado durante a Bienal do Livro de São Paulo, realizada neste mês. A Constituição Federal e títulos sobre a história do Brasil estiveram entre as obras mais procuradas. Outro destaque foi a coleção Em Miúdos, que leva a educação cidadã a crianças e jovens por meio de ilustrações e linguagem informal. A 28ª Bienal Internacional do Livro de São Paulo terminou no domingo, dia 13. O Senado levou ao público uma variedade de títulos e também apresentou iniciativas de educação legislativa, preservação da memória e participação popular. A reportagem é de Yasmin Rodrigues.
4: O Senado participou com cerca de 250 títulos publicados pela própria casa. O espaço também recebeu atividades sobre o arquivo e a biblioteca do Senado, a coleção Escritoras do Brasil, Sustentabilidade e o programa E-Cidadania, que aproxima a população do processo legislativo. A servidora do Senado, Paula Oda, explica que a proposta foi apresentar ao visitante diferentes formas de conhecer e se aproximar da casa.
5: O espaço de eventos, ele é muito interessante, porque a instituição tem a possibilidade de conversar com a sociedade aqui. E mais do que vir aqui só e vender livros, a gente está aqui para representar a instituição, a gente está aqui para demonstrar, né, tudo que a gente tem de melhor para o cidadão que muitas vezes não conhece tudo isso.
4: Entre livros de história e legislação e documentos que preservam a memória do país, a presença na Bienal mostrou que aproximar o cidadão do legislativo também pode começar por algo tão simples quanto a abrir um livro.
1: Um projeto que autoriza porte de arma de fogo para mulheres sob medida protetiva da Lei Maria da Penha avança no Senado. Ao defender o projeto, o relator, senador Flávio Bolsonaro, do PL do Rio de Janeiro, alegou que o agressor se aproveita da vulnerabilidade física da mulher para colocá-la novamente em risco e defendeu a concessão do porte. A reportagem é de Bruno Lourenço.
6: O projeto de lei que está pronto para ser votado na Comissão de Segurança Pública altera o estatuto. Estatuto do Desarmamento para garantir o direito ao porte de arma de fogo a mulheres sob o amparo de medidas protetivas da Lei Maria da Penha. O texto também reduz a idade mínima de 25 para 18 anos, tanto para aquisição

0: quanto para o porte de arma pelas vítimas. O relator, senador Flávio Bolsonaro, do PL do Rio de Janeiro, alegou que o agressor se aproveita da vulnerabilidade física da mulher para colocá-la novamente em risco e defendeu a concessão do porte.
1: A arma de fogo, caso assim deseje a mulher, sob medida protetiva de urgência, servirá como instrumento equalizador contra a diferença de força física existente entre ela e o agressor. Ressaltamos que o porte de arma de fogo não será obrigatório, mas apenas facultativo, somente para as mulheres sob medidas protetivas de urgência e que cumpram os requisitos arrolados no presente projeto de lei e no corpo normativo do próprio estatuto.
0: A CSP pode acrescentar alteração ao texto aprovado na Comissão de Direitos Humanos para deixar claro que, revogada a medida protetiva de urgência, cessará também a autorização excepcional para a arma de fogo, mas nada impedirá a mulher de buscar a posse da arma dentro das regras gerais do estatuto.
2: Eleições 2026.
3: Nas eleições deste ano, presos em regime provisório poderão votar. No entanto, essa pode ser a última vez que brasileiros nessa condição participam das eleições. Isso porque a lei antifacção, que entrou em vigor em março de 2026, proíbe o alistamento eleitoral e o voto de pessoas presas, seja em regime definitivo ou provisório. Porém, o Tribunal Superior Eleitoral decidiu suspender esse trecho da legislação, permitindo que presos provisórios e adolescentes que cumprem medidas judiciais restritivas votem em outubro. O TSE argumentou que a lei antifacção viola o princípio da anualidade eleitoral, que impede mudanças na legislação a menos de um ano da eleição. O Supremo Tribunal Federal também pode julgar o tema para manter ou anular, em definitivo, o direito ao alistamento e ao voto do preso provisório. A Constituição já proíbe o voto de pessoas condenadas em decisão final. Nos últimos anos, a Justiça Eleitoral instalou cabines de votação em alguns estabelecimentos penais para garantir o direito dos presos. Em 2026, poderá votar o preso sem condenação definitiva que estiver com o título eleitoral em dia e tiver solicitado o voto. O prazo para o pedido terminou em maio. Com trabalhos técnicos de Eliseu. Com trabalhos técnicos de Eliseu Caires, o Jornal do Senado fica por aqui. Acompanhe agora as notícias da Câmara dos Deputados. Boa noite e até amanhã.

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1: Plenário pode votar punição para quem tentar fraudar interdição de idosos.
2: Avança projeto que cria política de reintegração de brasileiros deportados.
1: Gestantes poderão ter direito a condições especiais em concursos públicos.
2: Boa noite. Os deputados estão analisando a proposta que garante condições especiais para mulheres grávidas em concursos públicos. A repórter Fabielle Pires traz mais informações sobre a proposta.
3: Um projeto de lei em discussão na Câmara dos Deputados quer garantir que mulheres grávidas ou puérperas não sejam prejudicadas em concursos públicos por causa da gestação ou do parto. A autora da proposta, a deputada Denise Pessoa, do PT do Rio Grande do Sul, disse que apresentou o texto ao acompanhar notícias de gestantes prejudicadas em concursos. Em 2025, por exemplo, 3 grávidas passaram por dificuldades no concurso nacional unificado ao não conseguirem da banca organizadora autorização para assistir de forma remota ao curso de formação em caso de parto. Pelo texto em discussão na Câmara, candidatas impossibilitadas de participar de qualquer etapa de concurso público em razão da gestação, parto ou puerpério terão direito a participar remotamente da fase do certame quando houver compatibilidade com a situação de saúde, desde que essa forma de participação não frustre o caráter competitivo do concurso. A proposta também permite a realização da prova em segunda chamada, quando a candidata não puder comparecer no dia previsto em edital, com nova data a ser agendada pela banca organizadora. A impossibilidade deverá ser comprovada antes ou imediatamente após a realização da prova, mediante documento assinado por profissional médico. O direito será garantido em qualquer estágio da gestação para todas as etapas do concurso, independentemente de previsão expressa no edital. Segundo a autora do projeto, Denise Pessoa, a segunda chamada e a participação remota de gestantes em etapas de concurso público já vem sendo conquistadas na justiça.
4: Essa proposta ela é importante porque ela combate e enfrenta uma desigualdade que atinge as mulheres. A gente sabe que essa é um caso que já apareceu, como eu disse, em várias

0: Concursos, especialmente no concurso nacional unificado, e que decisões judiciais já garantiram o direito às mulheres. E, portanto, a gente transforma em legislação algo que já vem sendo reconhecido em processos judiciais. É importante que as mulheres elas possam correr em condições iguais e elas não precisem ser punidas por uma condição física que não deveria ser um fator de exclusão.
1: O projeto que garante a gestantes ou puérperas condições diferenciadas em concursos públicos foi aprovada pela Comissão de Administração e Serviço Público. O texto ainda vai passar pelas Comissões de Defesa dos Direitos da Mulher e de Constituição e Justiça. Da Rádio Câmara de Brasília, Fabielle Pires.
2: Economia.
3: Josenildo, do PDT do Amapá, defende a aprovação de projeto que cria regras para reduzir a burocracia. Autor da matéria, ele explica que o objetivo é digitalizar processos de licenciamento com prioridade para microempresas, pequenos negócios e empreendedores individuais.
4: Josenildo propõe que os órgãos públicos deixem de exigir documentos já disponíveis bases de dados governamentais. O deputado aponta que a integração dos sistemas vai reduzir custos, acelerar as decisões administrativas e melhorar o ambiente de negócios.
3: Carlos Veras, do PT de Pernambuco, apoia projeto que regulamenta a criação e o funcionamento das cooperativas solidárias. O texto define essas entidades como sociedades sem fins lucrativos e voltadas à promoção social, geração de renda e superação das desigualdades.
4: Carlos Veras entende que o projeto oferece a essas cooperativas tratamento tributário diferenciado e prioridade em licitações públicas. Além disso, a proposta regulamenta a atuação das cooperativas em finanças solidárias e em plataformas digitais de trabalho.
3: João Carlos Bacelar, do PL da Bahia, pediu informações à Casa Civil sobre a regulamentação de incentivos fiscais para sistemas de armazenamento de energia por baterias. Ele quer saber como o governo pretende incluir essa tecnologia no regime especial de incentivos para o desenvolvimento da infraestrutura, o REIDI.
4: O deputado pede esclarecimento sobre o andamento da regulamentação e os estudos técnicos, fiscais e regulatórios relacionados ao tema. João Carlos Bacelar argumenta que a medida pode incentivar investimentos e fortalecer a infraestrutura do setor elétrico.
3: Projeto de Heloísa Helena, da Rede do Rio de Janeiro, proíbe as apostas esportivas online no Brasil. A parlamentar argumenta que a expansão das bets contribui para o endividamento das famílias e para o aumento do transtorno relacionado ao vício em jogos.
5: O que acontece hoje é que as pessoas não precisam nem se deslocar de casa, como se fazia antes, para jogar nos cassinos, nos bingos ou em qualquer lugar. As pessoas com um celular, elas podem ter toda a sua vida destruída. São muitos casos de ludopatia já diagnosticados, casos gravíssimos de famílias inteiras que perdem tudo que têm, muitos jovens suicidam em função dessa jogatina que são as bets. Então, nós entendemos que é de fundamental importância que elas sejam proibidas.
4: Heloísa Helena critica a regulamentação do setor e alerta que a arrecadação tributária obtida com as apostas não compensa os impactos sociais causados pelo vício em jogos. Ela acrescenta que grande parte dos recursos movimentados por essas plataformas vai para o exterior.
2: Trabalho.
3: Delegado Éder Mauro, do PL do Pará, defende a criação de uma política de qualificação profissional e reinserção no mercado de trabalho para pais de pessoas com deficiência após a morte de quem era cuidado. A proposta prioriza esse público em programas federais de capacitação e intermediação de emprego.
4: Delegado Éder Mauro afirma que os beneficiários também poderão receber acompanhamento psicossocial e participar de ações de empreendedorismo. Ele argumenta que a ideia é reduzir a vulnerabilidade de famílias que deixaram o mercado de trabalho para exercer o cuidado contínuo.
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2: Relações Exteriores.
3: A proposta que cria política para a reintegração de brasileiros deportados ou repatriados avançou na Câmara. A repórter Silvia Munhato tem mais detalhes.
7: A Comissão de Previdência, Assistência Social, Infância, Adolescência e Família da Câmara dos Deputados aprovou o projeto que cria a política Reintegra Brasil. O objetivo é apoiar a reinserção social e profissional de brasileiros que retornam ao país após repatriação ou deportação. Em 2025, 3.924 brasileiros foram deportados pelos Estados Unidos e outros 3.050 tiveram que sair da União Europeia. A deputada Rogéria Santos, do Republicanos da Bahia, relatora do texto, destacou que esses brasileiros chegam ao país com dificuldades econômicas, mas também com outros problemas.
8: Existe um outro pormenor também, que na sua maioria eles retornam ao Brasil, inclusive indocumentados, com seus documentos expirados, com dificuldades de acessar o poder público, inclusive em relação à saúde. E aí a política, ela vem trazendo exatamente esse bojo para acolher e reintegrar esses brasileiros.
7: Entre as medidas previstas está a criação de unidades de recepção nos pontos de entrada no país, com encaminhamento para abrigos temporários ou auxílio para transporte até o município de origem. Também deverá ser ofertado atendimento psicológico e assistência social, além da criação de espaços de convivência para mães e filhos e apoio para a localização de parentes no Brasil. O texto ainda concede atendimento prioritário no Cadastro Único para Programas Sociais e prioridade no acesso ao Bolsa Família e ao benefício de prestação continuada. Outras ações estão relacionadas à empregabilidade das pessoas e à proteção de bens adquiridos no exterior. A proposta, que cria uma política de acolhimento de deportados e repatriados, será analisada agora pelas Comissões de Finanças e Tributação e de Constituição e Justiça. Da Rádio Câmara de Brasília, Silvia Munhato.
2: Desenvolvimento Regional.
4: Sérgio Brito, do PSD da Bahia, solicita a realização de uma audiência pública para discutir o projeto que transfere às assembleias legislativas a competência para criar municípios. A ideia é impulsionar o desenvolvimento regional de distritos com potencial econômico.
9: A criação de novos municípios tem relação direta com o desenvolvimento regional. Tem distritos e comunidades que comprovadamente têm capacidade de crescer, se desenvolver, gerando renda e progresso para centenas de regiões pelo Brasil. O projeto estabelece critérios claros e responsáveis, assegurando que novas unidades administrativas tenham viabilidade econômica, social e estrutural, garantindo a sustentabilidade e melhor prestação de serviços à população.
3: Sérgio Brito cita como exemplos os distritos baianos de Roda Velha e Rosário para defender a proposta. Segundo o deputado, o projeto estabelece critérios técnicos para a criação dos municípios e pode facilitar o acesso da população a serviços públicos, além de estimular o desenvolvimento regional.
4: Da Vitória, do PP do Espírito Santo, defende a aprovação de projeto que permite transformar a ocupação regular de terrenos de marinha em direito de uso registrado em cartório. Pela proposta de sua autoria, a União permanece como proprietária enquanto o morador passa a ter o domínio útil do imóvel.
3: Da Vitória explica que a medida alcança ocupantes inscritos na Secretaria do Patrimônio da União com posse pacífica há pelo menos 5 anos. O texto mantém a cobrança anual pelo domínio útil do terreno, além da taxa devida quando esse direito for transferido a outra pessoa.
4: Está pronto para a pauta da Comissão da Amazônia o relatório de Dilvanda Faro, do PT do Pará, ao projeto que amplia garantias em desapropriações por utilidade pública. O texto determina processo prévio e proteção reforçada a comunidades tradicionais e famílias de baixa renda.
3: De acordo com Dilvanda Faro, o projeto supera a lógica patrimonial ao incorporar dimensões sociais, culturais e territoriais, garantindo a manifestação prévia dos atingidos e reconhecendo o valor subjetivo da terra.
4: é de Elmar Nascimento, do União da Bahia, projeto para levar perícias médicas do INSS a localidades de difícil acesso. Entre os critérios previstos estão distância superior a 100 quilômetros da agência mais próxima, problemas de deslocamento da população e demanda reprimida pelo atendimento.
3: A proposta de Elmar Nascimento determina que o atendimento ocorra pelo menos uma vez por mês nessas localidades. Ele explica que, ao cumprir a medida, o INSS poderá utilizar unidades móveis, realizar mutirões, recorrer à telemedicina ou deslocar peritos para os municípios.
4: Gleisi Hoffmann, do PT do Paraná, quer proibir a exportação de animais destinados ao abate ou à engorda para abate no exterior. A medida vale para bovinos, búfalos, ovinos, caprinos, suínos e equídeos e prevê multas de até R$20 mil por animal, além de outras sanções para quem descumprir a regra.
3: Gleisi Hoffmann ressalta que a proposta não impede a exportação de animais para reprodução, pesquisa e conservação. Segundo a deputada, a iniciativa amplia a proteção e o bem-estar animal e, ao mesmo tempo, estimula o processamento da carne no Brasil, gerando mais valor e emprego no país.
4: Baleia Rossi, do MDB de São Paulo, defende o projeto que autoriza o sepultamento de animais de estimação em jazigos pertencentes à família do tutor, em cemitérios públicos e privados. Ele argumenta que a proposta reconhece o vínculo afetivo entre os tutores e seus animais.
3: De acordo com Baleia Rossi, o projeto estabelece critérios para o sepultamento dos animais, como a comprovação de que a morte não foi causada por doença infecto-contagiosa. Ele afirma que a medida também exige autorização prévia da administração do cemitério.
4: Mário Frias, do PL de São Paulo, é um dos autores da proposta que endurece as regras de proteção aos animais. A ideia é aumentar as penas para crimes de maus tratos, tornar esses crimes hediondos e impunitíveis e determinar a perda da guarda dos animais pelos condenados.
3: O texto, que tem apoio de Mário Frias, também prevê educação sobre proteção animal nas escolas, atendimento veterinário público com castração gratuita e a criação de um cadastro nacional de pessoas condenadas por crimes contra animais.
2: Justiça.
4: Está pronto para ir a plenário o projeto que prevê punições para quem interditar idoso de forma abusiva. A repórter Paula Bittar explica a proposta.
10: A Comissão de Constituição e Justiça da Câmara aprovou um projeto que cria sanções civis e penais para quem tentar interditar idosos de forma abusiva ou fraudulenta. O objetivo é impedir que familiares ou pessoas de confiança utilizem processos judiciais de interdição para assumir o controle de bens e rendimentos de idosos que ainda possuem plena capacidade. O relator, deputado Felipe Carreiras, do PSB de Pernambuco, considerou que é necessário garantir o caráter de medida excepcional para a curatela, com o objetivo apenas de assegurar apoio aos que não consigam praticar atos da vida civil de forma autônoma. Para ele, utilizar a medida com finalidade patrimonial e sucessória representa evidente desvio de finalidade e vulnera direitos fundamentais relacionados à liberdade, à autonomia privada, ao patrimônio e à dignidade da pessoa humana. O texto aprovado define a tentativa de curatela por má-fé como motivo para excluir o herdeiro da sucessão, resultando na perda do direito à herança. Além da sanção civil, o projeto altera o Estatuto da Pessoa Idosa para aumentar a punição nos casos de apropriação ou desvio de bens. A pena para esse crime, que é de reclusão de 1 a 4 anos e multa, será aumentada de 1/3 até a metade se ele for praticado mediante a instauração de processo de curatela abusiva ou fundada em motivos falsos. A proposta também atualiza termos legais e permite que o juiz reconheça a intenção de enganar de forma mais ágil durante o processo, evitando que a lentidão da justiça beneficie herdeiros de má fé. A proposta, que cria sanções civis e penais para quem tentar interditar idosos de forma abusiva ou fraudulenta, ainda será analisada pelo plenário. Da Rádio Câmara de Brasília, Paula Bittar.
2: Segurança Pública.
3: Projeto de defensor Stélio Denner, do União de Roraima, inclui na Lei Maria da Penha o monitoramento eletrônico do agressor como medida protetiva de urgência em situações de alto risco à mulher. Segundo o deputado, a iniciativa visa conter a escalada do feminicídio no Brasil.
4: Pelo texto de defensor Stélio Denner, o juiz deverá observar novos critérios para conceder a medida protetiva, como casos de ameaça grave, histórico de agressões e perseguição. O texto também prevê a integração da tornozeleira eletrônica com mecanismos de alerta direto à vítima.
2: Direitos Humanos.
3: Amanda Gentil, do PP do Maranhão, recomenda a aprovação de proposta de emenda à Constituição que inclui a primeira infância como etapa prioritária na proteção dos direitos e garantias das crianças. Relatora da matéria, ela propõe reforçar a obrigação do poder público no desenvolvimento integral até os 6 anos de idade.
4: O substitutivo de Amanda Gentil determina que União, Estados, Distrito Federal e atuem de forma integrada em políticas para a primeira infância. O texto também exige a divulgação dos recursos destinados a essas ações e inclui creches e visitas domiciliares entre as medidas previstas.
2: Educação.
3: Jorge Sola, do PT da Bahia, defende a ampliação das escolas públicas em tempo integral, especialmente no ensino médio. Para o deputado, a política é também uma medida de enfrentamento ao crime organizado, já que é nessa faixa etária que adolescentes são mais vulneráveis ao aliciamento.
11: Oferecer escola de tempo integral, ou seja, segunda a sexta, de manhã e de tarde, o dia todo, com alimentação durante todo o dia, com formação profissional, com qualificação em várias áreas, cultura, esporte, línguas, e você com isso permite, né, que esse adolescente tenha uma melhor formação e perspectivas futuras, sendo afastado do risco da cooptação pelo crime organizado.
4: Jorge Sola acrescenta que a Bahia já conta com mais de 70 escolas de ensino médio reformadas ou construídas, com laboratórios, auditórios e espaços esportivos, e que outras 252 serão entregues. Ele aponta que a parceria com o Programa Federal Pé de Meia ajudou a reduzir a evasão escolar.
3: Termina agora o Jornal Câmara dos Deputados, produzido pela Rádio Câmara, com trabalhos técnicos de Wellington Teles e apresentação de Luciana Vieira e Val Monteiro. Boa noite.
4: A Voz do Brasil volta amanhã. Uma boa noite para você.
2: 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Boa noite.

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1: 10h20.
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1: 11-4.
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1: 11:20.
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1: 11:42.
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0: de casa ou de casa. Bom dia! Quanta alegria se sente quando alguém nos recebe. 5:02 em São Joaquim, estamos dando início a mais uma edição do programa Batendo Estrivo.
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0: Quarta-feira, 16 de setembro de 2026. Alô, São Joaquim, cidade interior. Alô, Santa Catarina, Paraná, Rio Grande do Sul. Alô, heróis da madrugada, muito bom dia.
2: Peço patrão, um lugar para pousar. Chegue seu...
0: A partir de agora, você confere o melhor da música tradicionalista, regionalista, nativista. A música gaúcha imperando nas ondas da 104.1 Nevasca FM. Informativos jornalísticos, previsão do tempo, o recado dos nossos valiosíssimos anunciantes e, claro, sua valiosíssima participação.

Tempo, temperatura. Bom, aqui em Nossa Sussa apontando aí 0 grau, temperatura, umidade relativa do ar em 80%, vento soprando a 3 km/h. Hoje é Dia Internacional para a Preservação da Camada de Ozônio. Sou Agnaldo Pinto e estarei com você até as 8 horas da manhã e mais um Batendo Estrela. Obrigado, senhor, por mais esse dia, por mais esta oportunidade de ao menos tentar ser melhor. Obrigado pelas bênçãos de ontem, de hoje e as que virão. No ar, Batendo Estrela, bom dia.

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A Nevasca 5:12. No ar, os informativos jornalísticos, as primeiras manchetes, as primeiras notícias desta manhã, no Giro de Notícias.

0: este é o Giro de Notícias, eu sou Eduardo Amaral e você acompanha os destaques do momento. Os ministros Flávio Dino e Cristiano Zanin, do Supremo Tribunal Federal, STF, defenderam que os casos dos ministros Alexandre de Moraes e André Mendonça sejam julgados simultaneamente pelo plenário da corte. Os votos foram dados durante o julgamento do STF sobre a relação de Moraes com o ex-banqueiro Daniel Vorcaro. Por sua vez, o presidente da corte, o ministro Edson Fachin, reafirmou sua posição favorável ao julgamento de Moraes e Mendonça sendo realizado em dias distintos. O julgamento de Moraes segue acontecendo no Supremo. Ainda na manhã desta terça-feira, veio a público as mensagens do celular de Daniel Vorcaro, que revelam que o ex-dono do Banco Master mantinha uma rede de proximidade com os ministros do STF, Cássio Nunes Marques e Luiz Fux. O conteúdo, obtido pelo portal de notícias UOL, mostra que Vorcaro teria pago viagens e serviços diretamente a Nunes Marques, além de repasses de R$500 mil para o filho do ministro. Vorcaro também teria tido relações comerciais com o filho de Luiz Fux. Foi sancionada nesta terça-feira a lei que cria o regime especial de tributação para serviços de data center, o Redata, voltado a estimular a instalação e a ampliação de centros de processamento de dados no país. A nova legislação estabelece um regime tributário especial destinado a incentivar investimentos em infraestrutura digital e fortalecer o setor de tecnologia da informação. Pelo texto sancionado, empresas que implementarem ou ampliarem data centers em território nacional poderão ter acesso a benefícios fiscais, desde que cumpram os requisitos e as contrapartidas. Representantes de Brasil e Estados Unidos devem discutir o tarifaço contra produtos brasileiros durante o encontro do G20, que acontece entre os dias 30 de setembro e 1º de outubro. A reunião acontece na cidade de Milwaukee, nos Estados Unidos. A informação do encontro foi dada pelo ministro do Desenvolvimento, Indústria e Comércio Exterior, Márcio Elias Rosa, ainda na segunda-feira. Em julho, o órgão de comércio dos Estados Unidos impôs uma sobretaxa de 25% sobre vários produtos provenientes do Brasil ao ingressarem no país norte-americano. Morreu nesta terça-feira a ativista política e feminista Amelinha Telles, aos 81 anos. Ela foi presa em 28 de dezembro de 1972 e levada à Operação Bandeirantes, a OBAN, onde passou por sessões de tortura. Amelinha foi torturada pelo major do Exército Carlos Alberto Brilhante Ustra, então comandante do DOI-COD em São Paulo. Seus filhos Edson e Janaína, com 4 e 5 anos de idade à época, também foram sequestrados, levados ao OBAN e precisaram presenciar os pais serem torturados. Amelinha participou do jornal Brasil Mulher na década de 70 e teve papel importante na efetivação da Lei Maria da Penha como advogada e formadora de promotoras legais populares. O Giro de Notícias é uma produção, Agência Rádio Web. Texto e apresentação, Eduardo Amaral. Edição, Thiago Pedruzzi.
1: 5:16. Mais notícias, mais informativos no próximo bloco.
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5h20 em São Joaquim. Agora às 20 minutos. Pedro Hortaça, lá no baile dos Três Nó. Você está na melhor do seu rádio, 104.1 Nevasca FM, aqui o programa Batendo Estrivo. A edição desta manhã de quarta-feira. Nós estamos vivendo o dia 16 de setembro de 2026. Bom dia, amigo Caturrita. Tudo bem, tudo certo? Obrigado pela companhia, pela sintonia. O senhor é meu pastor, nada me faltará. É isso aí. Abençoado seja o nosso dia. É assim. Paulo Lima, lá em Floripa, cedinho, cedinho, curtindo. Quem mais chega aí pela madrugada? Rosângela Souza Santos. Dona Rosângela, bom dia. Deus abençoe também. Abençoada quarta-feira. Obrigado aí pela companhia, pela sintonia. 5h21.

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18: Em São Joaquim, 5:25. 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
1: Cinco e trinta e dois em São Joaquim, nos informativos jornalísticos, você confere a seguinte manchete. Ligado ao agronegócio. Soja avança e reduz espaço de alimentos na Amazônia Legal.
2: A soja avançou sobre as áreas agrícolas das regiões metropolitanas da Amazônia Legal, enquanto alimentos tradicionais perderam espaço. Entre 2017 e 2024, a área plantada com soja cresceu 71%. No mesmo período, a destinada à mandioca, por exemplo, caiu 28%. Com a mudança, a soja já representa 62% de toda a área plantada nessas regiões. A mandioca, apenas 3%. Os dados são de um estudo do Instituto Escolhas, que analisou 15 regiões metropolitanas onde vivem mais de 12 milhões de pessoas. Juliana Luiz, diretora de pesquisa do Instituto, explica o que essa mudança representa para a produção local de alimentos.
3: O nosso estudo mostra que, além da mandioca, também houve redução da área plantada de outros cultivos tradicionais das regiões metropolitanas da Amazônia Legal, como a banana, a melancia. Ou seja, essas regiões deixaram de produzir alimentos que são muito consumidos pela população local e aumentaram a produção de soja. Esta aqui é quase toda voltada para exportação.
2: A menor produção local também aumenta a dependência de alimentos trazidos de outras partes do país. Na central de abastecimento do Belém, no Pará, por exemplo, 80% dos alimentos comercializados vêm de outros estados. O estudo aponta ainda a falta de planos e investimentos públicos para ampliar a oferta de alimentos produzidos nas próprias regiões.
3: É preciso que as prefeituras e os estados ampliem seus compromissos e ações para garantir que essas pessoas que vivem nessas cidades tenham acesso a uma alimentação saudável, com alimentos produzidos na própria região.
2: A pesquisa defende que o abastecimento também ganhe espaço nas políticas urbanas do governo federal. A proposta é aproximar produção e consumo e ampliar o acesso da população das cidades amazônicas aos alimentos cultivados na própria região. Agência Rádio Web, produção e reportagem, Décio Caramigo.
1: 5:34 em São Joaquim, mais notícias e informativos você confere no próximo bloco.

Inventário de Campo. Olha, agora estamos com 5:38, 5:38 em São Joaquim. Bom dia, amigo Valdeci, obrigado pela carona, pela audiência, pela participação. É mais um dia de missão, um abençoado dia. É a 104.1 Nevasca FM com a edição de programas desta manhã de quarta-feira.

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16: Em São Joaquim, 5:43. 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

0: Nevasca, 5:50. Nos informativos jornalísticos você confere. Assuntos ligados às eleições. O Brasil teve o primeiro código eleitoral em 1932.
1: Manual do eleitor. Tudo o que você precisa saber antes de votar.
2: Organizar as eleições, criar a justiça eleitoral, voto secreto e o voto feminino. A criação do Código Eleitoral no Brasil foi uma revolução em 1932. Foi adotado também o sistema de representação proporcional e o voto obrigatório para homens com menos de 60 anos. E para evitar as fraudes na hora da votação, o título eleitoral passou a ter foto e a impressão digital do eleitor. Tudo isso depois da Revolução de 30 de Getúlio Vargas, só que durou pouco. Em novembro de 1937, Vargas deu início ao Estado Novo e acabou com a justiça eleitoral, aboliu os partidos políticos e suspendeu as eleições livres.
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0: Em São Joaquim, 5:51. Mais notícias, mais informativos no próximo bloco.
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4: E vamos!

5h55 em São Joaquim. Ouvimos aí com os Monarcas dançando rancheira. Bom dia, meu amigo Aurélio Chaves, tudo bem, tudo certo? Obrigado aí pela companhia, pela sintonia.

0: Capitão do Mato, tudo bem, tudo certo? Então tá bom, seu Alípio. Mendonça lá no Cruzeiro, tudo bem? Para São Pessoa lá de Santa Isabel, que nos acompanha todas as manhãs. Sou do Cadete. São Miguel do Caiano. Piricó, Rincão do Tigre, Cruzeiro, pessoal que nos acompanha todas as manhãs. Obrigado pela companhia, pela sintonia. Realmente, basicamente todos os dias a gente manda o pessoal aqui. Ô, não manda um abraço pra nós, hein? Esqueceu da gente? Não. Esquece. Na medida, não é esquecer, na medida que a gente vai recordando, vamos citando, na medida que do possível nós vamos citando aí, ó. Bairros e localidades, enfim. Onde quer que você esteja, onde quer que esteja chegando a nossa comunicação. Bom dia. Hora certa, 5:56.
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0: Muito bem, previsão do tempo. Nós estamos nesse momento, atualizando, estamos com uma temperatura torne de 0 grau, que tá apontando aqui, 81% a umidade relativa do ar, vem sobrando a 3 km/h. Mas os dados precisos, diretamente do Clima Terra, com o Ronaldo Coutinho. Ronaldo, o tempo para São Joaquim, para a nossa região, aí nessas próximas horas, como fica? Bom dia.
2: Bom dia. É, o dia começa frio, mínima por enquanto mais baixa já chega a 4 negativo ali em Bom Jardim. Nos outros locais entre 2 e 3 negativo. Aqui em casa também negativo. Enfim, geada forte na baixada e encosta e geada fraca, moderada no alto, onde está oscilando entre 0 e 3 graus. E à tarde, provavelmente uns 16, 19, umidade baixa. No geral, tempo bom. Em termos de tratamento, hoje é melhor do que amanhã em função do vento. Hoje tem menos vento, amanhã um pouco mais. E a tendência é que a gente tenha também tempo bom na quinta. Pode ter negativo nas baixadas, coisa aí de 0, 2, 3 negativo na baixada e 3, 5 no alto. E à tarde passa dos 20. Na sexta também, um pouquinho negativo em algumas baixadas e positivo na maior parte. E à tarde fica também acima dos 20, tempo bom. Um pouco mais ventoso na sexta. Sábado tem chuva, trovada, período de melhora. Pode ter chuva ao longo do dia com alguma condição de alguma coisa mais forte, pontual, até com risco de granizo e temperatura amena. Domingo, um pouco melhor. Tem condição de tempo seco, não está livre da chuva, mas tem períodos maiores aproveitáveis. Entre o sábado e o domingo, melhor o domingo. Segunda também tem condição de alguma chuva e bons períodos sem. Fica agradável, quentinho, domingo e segunda. Na terça passa a frente com chuva, trovada e cai a temperatura e provavelmente melhora com chance de geada na quarta-feira. Na Climatera, Ronaldo Coutinho.
0: Ok, Ronaldo, obrigado pelos informativos e até um próximo contato. Conferimos a previsão do tempo. Na Nevasca, 5:58.
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0: 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Anevasca 611, confira agora dentro dos informativos jornalísticos os indicadores agropecuários.
1: Indicadores agropecuários com Mariana de Freitas. Soja.
2: Os contratos futuros com vencimento em novembro registraram elevação nos Estados Unidos na terça-feira, na Bolsa de Chicago. A cotação era de US$13,87 por bushel. Valores no mercado físico no Brasil, por saca de 60 quilos. Estado do Mato Grosso, cidade de Rondonópolis, R$149,90. Bahia, região oeste, R$146. E Rio Grande do Sul, em Nonoai, R$139.
1: Boi gordo.
2: Em São Paulo, na B3, os contratos com vencimento em setembro eram negociados ao final desta terça a R$357,40 por arroba. Houve elevação de 0,25% no dia. O boi à vista no Mato Grosso, em Cuiabá, R$321,50 por arroba.
1: Café.
2: Os contratos futuros de café arábica com entrega prevista para setembro terminaram a terça em Nova York, nos Estados Unidos, em queda. A cotação era de R$2.041,43 por saca de 60 quilos. No Brasil, no mercado físico, valores do café arábica tipo 6 por saca de 60 quilos. Minas Gerais, Varginha, R$1.620. E em São Paulo, Franca, R$1.600.
1: Milho.
2: Valores no mercado físico por saca de 60 quilos. Paraná, Marechal Cândido Rondon, R$58, valor em estabilidade na comparação com a cotação anterior. E em Goiás, Rio Verde, R$62, também em estabilidade.
1: Trigo.
2: Valores no mercado físico por saca. Rio Grande do Sul, Nonoai, R$72, em estabilidade. Paraná, Marechal Cândido Rondon, R$78, também em estabilidade.
1: Cana de açúcar.
2: Os contratos futuros de cana com entrega prevista para outubro terminaram a terça em Nova York em queda. A cotação era de US$17,98 por libra peso.
1: Feijão.
2: Preço médio por saca no atacado no Paraná. Feijão carioca tipo 1, R$284,74 em elevação. E o feijão preto tipo 1, R$200,16 também em alta.
1: Arroz.
2: Valores no mercado físico por saca de 50 quilos. No Rio Grande do Sul, a média estadual é de R$80 em estabilidade. Santa Catarina, Rio do Sul, também em estabilidade por R$72.
1: Indicadores agropecuários. Um conteúdo do Grupo Rádio Web. Informação que amplifica conexões.
0: Mais notícias e informativos você confere no próximo bloco. A Nevasca 6:14.
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19: 0 grau, temperatura, umidade relativa do ar e 80%, vento soprando a 3 km/h.
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19: Na Nevasca, 6:23. 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

0: 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Confira agora o Giro Rural.
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2: Eu sou Humberto Ferretti e esse é o Giro Rural. O preço dos alimentos subiu em agosto na CEAGESP, a Central de Abastecimento de São Paulo, que trabalha com a compra e a venda de mercadorias de todo o país. Na média, o avanço foi de 3,14%. Alguns itens, porém, tiveram altas bem maiores, como alho, tomate e o limão, cuja cotação quase dobrou. O preço médio dos alimentos, aliás, poderia ter crescido mais, se não fossem itens como a batata lavada, com queda de 17%, e a cebola nacional, que ficou 10% mais barata, uma vez que a oferta, nos dois casos, esteve acima da demanda. A cotação do café arábica caminha para fechar setembro em queda. Nos últimos dias, a saca foi vendida pouco abaixo dos R$ 1.600, o que dá um tombo de quase 10% do começo do mês para cá, indicam dados do CPEA. O avanço da colheita em algumas regiões fez crescer a oferta de café, o que puxa os preços para baixo. Assim como a chuva dos últimos dias, que trouxe boas projeções para os cafezais que ainda não foram colhidos. O frango ficou mais caro até agora em setembro. Balanço do CPEA indica que no atacado de São Paulo, o quilo do animal congelado subiu de pouco mais de R$ 7,30 para quase R$ 7,90. Movimento parecido com o registrado no caso do frango resfriado. A demanda aquecida, principalmente depois do pagamento de salários e do feriado de 7 de setembro, é a explicação. Resta saber se o consumo vai perder fôlego na segunda metade do mês.
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0: Na Nevasca 6:32, mais notícias, mais informativos, você confere no próximo bloco.
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na Nevasca 6:37. Canto Gaúcho, o bugio que eu canto. 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
11: Em São Joaquim, 6:42.

0: certa em São Joaquim, 6h49. Ouvimos com o Gaúcho da Fronteira, 5 pila.
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0: Tempo, temperatura, nós vamos conversar com o Ronaldo Coutinho do Prado e saber como é que vai se comportar o clima nas próximas horas aqui para São Joaquim, é claro, para a nossa região. Ronaldo, bom dia.
2: Bom dia, é o dia começa frio, mínima por enquanto mais baixa já chega a 4 negativo ali em Bom Jardim, nos outros locais entre 2 e 3 negativo, aqui em casa também negativo. Enfim, geada forte na baixada e encosta e geada fraca, moderada no alto, onde está oscilando entre 0 e 3 graus. E à tarde, provavelmente uns 16, 19, umidade baixa. No geral, tempo bom. Em termos de tratamento, hoje é melhor do que amanhã em função do vento. Hoje tem menos vento, amanhã um pouco mais. E a tendência é que a gente tenha também tempo bom na quinta. Pode ter negativo nas baixadas, coisa aí de 0, 2, 3 negativo na baixada e 3, 5 no alto. E à tarde passa dos 20. Na sexta também, um pouquinho negativo em algumas baixadas e positivo na maior parte. E à tarde fica também acima dos 20, tempo bom. Um pouco mais ventoso na sexta. Sábado tem chuva, trovada, período de melhora. Pode ter chuva ao longo do dia com alguma condição de alguma coisa mais forte, pontual, até com risco de granizo e temperatura amena. Domingo, um pouco melhor. Tem condição de tempo seco, não está livre da chuva, mas tem períodos maiores aproveitáveis. Entre o sábado e o domingo, melhor o domingo. Segunda também tem condição de alguma chuva e bons períodos sem. Fica agradável, quentinho, domingo e segunda. Na terça passa à frente com chuva, trovada e cai a temperatura e provavelmente melhora com chance de geada na quarta-feira. Na Climatéria, Ronaldo Coutinho.
0: Ok, Ronaldo, obrigado aí pelos informativos e até um próximo contato. Conferimos a previsão do tempo. A Nevasca 652.
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4: A Nevasca 157. Bom dia, amigo Pepia. Tudo certo? Tudo bem? Não vai conseguir colocar o áudio, hein? Ah, já estamos em cima do horário, né? Próximo ao horário eleitoral, a gente traz o áudio. Abraço, amigo Otério. Bom dia, meu amigo. Vamos pegar aqui. Tá na hora. Deus abençoe. É assim. Deus abençoe. E nessa quarta-feira. É, instantes. Daqui a pouquinho, horário eleitoral gratuito e na sequência aí nós teremos, né, logo após a programação normal. Na Nevasca 158.
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11: Na Nevasca 7:25.

Nós voltamos aí a nossa programação normal. Da edição desta quarta-feira, 16 de setembro de 2026. Aqui é o programa Batendo Estribo. Muito bom dia, onde quer que você esteja, onde quer que esteja chegando a nossa comunicação. Bom dia, tio Celso, lá do Santa Paulina, tudo bem, tudo certo? É, deu geada, né? Imagem mandou. Eu vi cedinho ali, os carros brancos da geada. É, bonita essa imagem, tio Celso, muito bonita. Obrigado aí pela companhia, pela sintonia, por partilhar esse momento aí. Alexandre Melo, fundo do Butiá, São José Ausentes, bom dia, Aguinaldo, toca para nós, Chiquita. Ah, como diria a música, né? Chiquita, paiol tá cheio, né? Tô vendo, tá cheio, paiol. É só trabalhar, colhemos pro ano todo, vamos passar esse inverno tranquilo se namorando, né? Que nada, ainda tem que passar o inverno acordando cedo, né? Na geada, e hoje tinha, né, Alexandre? Tratando a bicharada, essa sim é a vida do campo. Uma grande quarta-feira para todos nós. Grande abraço, amigo. É isso aí. Obrigado pela companhia, pela sintonia. Alexandre Melo, Fundo Butiá, São José dos Ausentes. Continuo pelo Rio Grande do Sul e falo agora com o Vaguinho. Vaguinho, lá de Muitos Capões. Manda mensagem aqui, né, aqui. Deus vai na frente, use onde meus olhos não alcançarem, que a tua proteção já esteja lá. É isso aí. Obrigado pela companhia, pela sintonia, Vaguinho. Amigo Antônio, também ligado aí com a gente. Um abraço, Antônio, obrigado pela tua sintonia, tua companhia. 104.1 Nevasca FM, aqui, programa Batendo Estribo. Bom dia.

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1: Em São Joaquim, 7:32. Ouvimos Pedro Silva, Chiquita, ao vivo. Bibi, eu prometi, atrás do teu áudio aí. Aí, Bibi, fala aí, bom dia, tudo bem, tudo certo, meu irmão?
2: Bom dia, meu amigo Aguinaldo Pinto.
1: Bom dia.
2: Hoje me atrasei no horário. Aguinaldo, toca aí pra nós um Mocinho Aventureiro, oferecendo pra todo o pessoal do Borardim, todo o São Joaquim, especialmente pra você, especialmente pra todo o pessoal que estiver escutando a Nevasca, especialmente o pessoal que sai podar, espumar cedo e outros serviços.
1: Isso.
2: E especialmente com meu amigo Breno, lá no fundo da Mantiqueira, lá na Fazenda São Paulo Velho. E direto de Bom Jardim da Serra, aqui falando Cândido Desvigo. Que Deus abençoe todos vocês e todos nós aqui.
1: Amém, Pepe. Obrigado pela companhia, pela sintonia. Vasconcelos, bom dia, Vasconcelos.
3: Bom dia, meu amigo Tiquinho, nós passando aqui para desejar uma quarta-feira abençoada. Receba um abraço do Tiquinho, do delegado e do Vasconcelos, do Osmar, do Juliano, do Michael Jackson. Opa, aumentou a galera nos abraços, viu? E também do Fabiano, né? Saúde e paz, tamo junto e boa sorte.
1: Valeu, Vasconcelos, abraço, obrigado pela companhia, pela sintonia. Opa, de Leão, bom dia, Deus geada aí, guri.
4: Bom dia, meu amigo Ignaldo, bom dia a todos os ouvintes aí do programa Batendo Estribo. Frio velho de rachar, né? Mano, velho de uma baguada da jata. Tu mande uma marca pra minha mãezinha, dona Custódia, meu paizinho, seu Rogério, e também pro seu Paulo Afonso e a dona Dinara, Alino Silveira. Aquela música 40 anos. Aquela música 40 anos aí, manda pra nós, meu amigão.
1: Perfeito, perfeito, perfeito. Ah, provavelmente aquela valorizando os velhos amigos, essa, né? Acredito que seja. Mas tá certo, vai rodar sim. Obrigado pela companhia, pela sintonia aí, ô Padilhão. Então é assim. Antes veio muito pouco, Padilhão. Trabalho na mesma empresa e se vê muito pouco, né? Mas claro, cada um no seu horário aí. Ó, um abraço bem pro Delcio Vacari. Ô Delcio Vacari, né? Tudo bem, tudo tranquilo. Vi de longe o Delcio e a família na missa do domingo de manhã aí. Ah, buenas, abraço, escutar aí, cordas e espinho. Opa, tá certo, então. Vamos lá, daqui a pouquinho vamos ouvir. A medida possível, vamos tentar rodar as músicas aí. 104.1, Nevasca FM, bom dia.

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1: 7h47 em São Joaquim, conferimos a Ademar Pereira, entrando, valorizando os velhos amigos.

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16: Hora certa. 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

0: Rossier, Cordas e Espinho.
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0: Muito bem, nós vamos aqui encerrando mais uma edição do Batendo Estrivo. Algumas participações não consegui atender. Peço escusas, amanhã a gente roda as músicas que ficou. Acho que um abraço para o Cristiano, lá de Urupema, ainda aqui também a Solange, lá de Jaquirana. Um abraço, obrigado pela companhia, pela sintonia. O Giovanni, né? Giovanni também. Hoje não deu. Algumas aí não deu de rodar, mas se Deus quiser dá tudo certo. Ah, um detalhe, hoje, quarta-feira, hoje tem o programa na Escola do Cristo Jovem, das 10 às 11 da noite. Tá? Então aí, as pessoas da Zanela Bac, Massanzanite, GT, né? Através de construção, o apoio desse programa da Paróquia São Joaquim, na Escola do Cristo Jovem. Hoje na Rádio Nevasca, das 10 às 11 da noite. Ah, um abraço, pessoal, aí da Toda Linda, loja Toda Linda, e Lelê Madaquisson. Olha só, um abraço aí pra. Daiana, para a Bia, toda a equipe, né? Hoje, atenção mulherada, atenção mulheres, olha, tem recado especial hoje, né? Toda linda no programa aí da Cris Sotos, fiquem ligados, hein? Tá? Vale a pena, fique ligado, mulherada, fique ligado no programa da Cris aí, que toda linda tem recado para você. Ah, a loja aí toda linda, vale a pena. Instantes, Cris Sotos com o programa Show da Manhã. Muita coisa boa vindo por aí. Mensagem? Bom, então, se Deus acordou você hoje, é porque ainda tem muito para você realizar. Acredite nisso. Então, não deixe ninguém, nem nenhum problema, roubar a sua esperança. Persevere, lute, acredite. A fé é o que te faz. É diferente das circunstâncias. Vá com coragem, com otimismo, com amor no coração. Que esse seja o melhor dia da sua vida até aqui. Bom dia, com Deus. Estando com Deus no coração, o resto, a gente conquista com ele.
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2: Opa, e aí, tudo bem? Tudo certinho com você? Muito bom dia, 8:01, começando mais uma edição do Show da Manhã, edição de quarta-feira, 4 graus a temperatura nesse dia 16 de setembro de 2026. Hoje, segundo o nosso calendário, é Dia Internacional para a Preservação da Camada de Ozônio. Meio a semana, espero que dê tudo certo para você, que esteja dando certo. Coloca um sorrisinho no rosto e leva aí a sua energia para ser um dia maravilhoso. Bom dia!

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0: Horóscopo do dia. Áries, de 21 de março a 19 de abril.
1: Atenção, Áries, novas relações e conexões no dia de hoje, ariano. Novas relações que vão fazer com que você aproveite para retomar uma atividade ou dar nova versão a um projeto de trabalho. Aproveite seu dia, ariano.
0: Touro, de 20 de abril a 20 de maio.
1: Oi, Touro, bom dia, taurino. No dia de hoje, espere por boas expectativas na área financeira. O diálogo com o par também abrirá espaço para mais intimidade. A partir da tarde, conversar sobre dinheiro vai esclarecer expectativas e ajudar a planejar os próximos passos.
0: Gêmeos, de 21 de maio a 20 de junho.
1: Atenção, atenção, Gêmeos, resolva as pendências de trabalho e deixe espaço na agenda para um encontro especial. Parcerias no dia de hoje, planos a dois ganharão força nesta tarde.
0: Câncer, de 21 de junho a 22 de julho.
1: Bem, canceriano, fortaleça a autoconfiança e brilhe nas reuniões de trabalho. Uma proposta hoje inesperada vai dar o que falar no dia de hoje, canceriano. Com Marte em seu signo, atitude e disposição não faltarão.
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0: FM, Paula Fernandes, amor, de novo, 8h21.
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0: E o tempo em São Joaquim é lindo, céu azul, sol redondinho pra você, temperatura em 7 graus, umidade relativa do ar em 70%. Coutinho, bom dia.
2: Bom dia. É, o dia começa frio, mínima por enquanto mais baixa já chega a 4 negativo ali em Bom Jardim. Nos outros locais entre 2 e 3 negativo. Aqui em casa também negativo. Enfim, geada forte na baixada e encosta e geada fraca, moderada no alto, onde está oscilando entre 0 e 3 graus. E à tarde, provavelmente uns 16, 19, umidade baixa. No geral, tempo bom. Em termos de tratamento, hoje é melhor do que amanhã em função do vento. Hoje tem menos vento, amanhã um pouco mais. E a tendência é que a gente tenha também tempo bom na quinta. Pode ter negativo nas baixadas, coisa aí de 0, 2, 3 negativo na baixada e 3, 5 no alto. E à tarde passa dos 20. Na sexta também, um pouquinho negativo em algumas baixadas e positivo na maior parte. E à tarde fica também acima dos 20, tempo bom. Um pouco mais ventoso na sexta. Sábado tem chuva, trovada, período de melhora. Pode ter chuva ao longo do dia com alguma condição de alguma coisa mais forte, pontual, até com risco de granizo e temperatura amena. Domingo, um pouco melhor. Tem condição de tempo seco, não está livre da chuva, mas tem períodos maiores aproveitáveis. Entre o sábado e o domingo, melhor o domingo. Segunda também tem condição de alguma chuva e bons períodos sem. Fica agradável, quentinho, domingo e segunda. Na terça, passa à frente com chuva, trovada e cai a temperatura. E provavelmente melhora com chance de geada na quarta-feira. Na Climatea, Ronaldo Coutinho.
0: Obrigada, Coutinho, pelas informações do tempo.
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1: Luan Santana e Léo Foguete. Luan City Festival São Paulo.

0: Morning FM, 8h45. Ótimo dia pra você que ligou seu rádio agora. Pega seu café, aumenta o volume do rádio, porque tá chegando previsões pra você de Leão, Virgem, Libra e Escorpião.
1: Horóscopo do dia. Leão. De 23 de julho a 22 de agosto.
0: Oi, Leonino. Uma conversa em família trará mais união e novos planos. Solte a criatividade, dê atenção aos filhos e aproveite o convite para sair da mesmice. O amor ganhará leveza no dia de hoje, Leonino.
1: Virgem, de 23 de agosto a 22 de setembro.
0: Conversas e informações de hoje ajudarão a encaminhar uma mudança e transformar velhos padrões. Um plano de reforma ou de maior conforto poderá avançar com planos e apoios certos.
1: Horóscopo do dia. Libra, de 23 de setembro a 22 de outubro.
0: Oi, Libra, uma informação financeira esclarecerá escolhas nesta manhã. Conversas animadas e novos contatos movimentarão o dia. Com Mercúrio em seu signo, aproveite para apresentar uma ideia, firmar um contrato e aumentar uma mobilidade, Libra.
1: Escorpião, de 23 de outubro a 21 de novembro.
0: Atenção, atenção, Escorpião, decida uma viagem, resolva assuntos, documentos, encaminhe esse assunto jurídico. O dia favorecerá iniciativas para realizar sonhos e conquistar novos espaços. Aumente a exposição, Escorpião. 4991-178488. Um abraço pro Vinícius, tá curtindo a nevasca aqui no centro. O Luciano Vasconcelos também tá por aqui, tá de férias, né, Luciano? Aquele ótimo dia pra você. O Juliano do Sumidouro, ele quer ouvir uma música Anjo e Cupido de alguém. Anjo e Cupido de alguém, que daqui a pouquinho já toca pra você. Grande abraço todo o pessoal aí no seu trabalho, Juliano, no Sumidouro. Ainda a Maíse Oliveira, Giovanni também tá por aqui. A Carlize Souza, no bairro Jardim Bandeira, pediu pra pegar carona na música do João Neto e Frederico e Michele Andrade, ouvida, que já toca pra você na sequência.

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0: 8h58, chegando as últimas previsões.
1: Horóscopo do dia. Sagitário, de 22 de novembro a 21 de dezembro.
0: O dia poderá parecer confuso nesta manhã. Espere até a tarde para você começar algo novo. Uma conversa ou um convite vai inspirar planos e despertará a sua criatividade, Sagitário.
1: Capricórnio, de 22 de dezembro a 19 de janeiro.
0: Atenção, Capricórnio, uma troca com amigos ajudará a enxergar novas possibilidades para um projeto. Apoie e aproveite amanhã para reunir informações e ouvir quem poderá somar na sua vida.
1: Aquário, de 20 de janeiro a 18 de fevereiro.
0: Oi, Aquário, uma iniciativa profissional abrirá espaço para novas alianças. O dia trará surpresas. Bom para intensificar a vida social e aumentar o poder de influência que você tem, aquariano.
1: Peixes, de 19 de fevereiro a 20 de março.
0: Um plano de estudo ou de viagem vai inspirar novos caminhos profissionais. Aproveite para definir metas mais altas e dar andamento a um sonho, peixes. Horóscopo volta amanhã entre 8 e 9.
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0: Levaca. Já já tem o tempo de oração com o Diácono Cid.
4: O Guilherme, ao vivo. Essa é mais ou menos assim, ó.

Senhor, tuas palavras são espírito, são vida. Só tu tens palavras de vida eterna. Bom dia a todos nossos irmãos ouvintes do programa Tempo de Oração da Paróquia de São Joaquim, ouvindo através da FM Nevasca, o Santo Evangelho Diário. Hoje buscando a palavra de Deus, especialmente nesse mês de setembro, dedicado à palavra de Deus, dedicado ao Santo Evangelho. As Escrituras Sagradas são inspiração para a nossa vida e para o nosso conhecimento no dia a dia. Hoje então vamos abastecer da palavra de Deus, ouvindo o Evangelho de São Lucas, no capítulo 7, versículos de 31 a 35. O Senhor esteja convosco, Ele está no meio de nós. Proclamação do Evangelho de Jesus Cristo, segundo São Lucas. Glória a vós, Senhor. Naquele tempo disse Jesus: com quem hei de comparar os homens dessa geração? Com quem eles se parecem? São como crianças que se sentam nas praças e se dirigem aos colegas dizendo: tocamos flauta para vós e não dançastes, fizemos lamentações e não chorastes. Pois veio João Batista, que não comia pão nem bebia vinho, e vós dissestes: ele está com um demônio. Veio o Filho do Homem, que come e bebe, e vós dizeis: ele é o comilão e beberrão, amigos dos publicanos e dos pecadores. Mas a sabedoria foi justificada por todos os seus filhos. Palavra da salvação. Glória a vós, Senhor. Aspirando a fidelidade como santos Cornélio e Cipriano, na liturgia de hoje, nós que celebramos a memória de santos Cornélio e Cipriano, um destituído do papado e foi exilado. O outro foi perseguido e martirizado. Nós, diante dessa palavra e do testemunho da ação de vida dos dois, devemos também nós colocar uma alegria no coração diante daquilo que fizemos para assim obedecer os mandamentos de Deus. Cornélio e Cipriano, um papa e um bispo aspirando o dom maior, que é amar a Cristo a ponto de abrir mão dos mais altos cargos da Igreja Católica, que é o papado, e abrir mão do bem mais precioso que nós possuímos, que é a própria vida. Tudo isso por causa de Jesus Cristo. Cornélio e Cipriano, tudo por causa do nosso Senhor e não por causa de um carreirismo ou um oportunismo. Testemunhas da doação de vida. Os dois viveram a dimensão da função, do cargo, do exercício, da vocação que receberam de Deus para servir ao povo de Deus e dar a vida por causa do Senhor. Dois homens de uma mesma geração que souberam dançar ao som da flauta, da fidelidade e também aos seus ensinamentos. A sua doutrina souberam derramar lágrimas da entrega a Deus, da entrega de suas vidas. Dois grandes testemunhos de amor, fidelidade, que hoje aquecem o nosso coração. Temos o ditado: dançar conforme a música. O Senhor está nos propondo a conversão, um caminho novo. Vamos entrar nesse movimento de graça e vamos deixar que Jesus transforme o nosso coração. Que hoje ele continue a esse espaço entre nós, entre você, para derramar a sua bênção, a sua graça. Diante da palavra que ouvimos no testemunho de Cornélio e Cipriano, vamos também nos dedicar à palavra de Deus, especialmente nesse mês de setembro, onde queremos sempre ouvir essa palavra de Deus, o testemunho também que hoje ouvimos de Cornélio e Cipriano, que dedicaram toda a sua vida e o amor a Deus para assim cumprir aquilo que Jesus, aquilo que Deus nos coloca, assim como colocou a eles, que
que deram a vida para o santo nome do Senhor, que eles possam também, por seu testemunho de vida e de ação a Deus, nos trazer essa confiança ao nosso Deus, ao nosso Senhor. Que assim seja. Amém. Ao terminar o programa desse dia, vamos também pedir a bênção do nosso Deus, o nosso Senhor e Criador. O Senhor esteja convosco, Ele está no meio de nós. Que desça sobre nós e permaneça sempre a bênção do Deus Todo-Poderoso, Pai, Filho e Espírito Santo. Amém. Bom dia a todos, fiquemos na paz, na graça e na proteção do Senhor, e que Ele sempre nos acompanhe. Graças a Deus.

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Clássica FM 920, Jaine Martins, beijo de festival fechando esse bloco aqui. Já tem muito mais pra você. Participa no 49-91-17-8488. Já me conta como está sendo o seu dia nesse dia ensolarado. Conta aqui.

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1: E bora de aniversariante desse dia 16 de setembro. Parabéns, parabéns para William Velho Costa. Parabéns, William. O Edinho Lima. Felicidades para a Aline Oliveira Costa, parabéns para Josiane Pereira, o Ederaldo Marques, a Laís Andrade, o Alonso Ansolim, o Fabrício Ribeiro, parabéns para Lucas Lima Henrique, são os aniversariantes do dia de hoje, então felicidades. Para você que está de aniversário hoje, sinta-se abraçado, coma bolo, porque é seu aniversário e que seja o melhor ano de sua vida.
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5: Nevasca FM 9:47. Um ótimo dia pra você, melhor ouvinte desse mundão sintonizado aqui, ó. 104.1, São Joaquim, Santa Catarina, e vamos falar de flash da Mitsubishi. Bom dia.
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5: 9:49.

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0: Clássica FM 9:58, sol radiante em São Joaquim, temperatura neste momento em 11 graus, umidade relativa do ar em 59%. Quem tem a oportunidade de estar lagarteando, pegando aquele solzinho, tá bom demais, hein? Porque não tem vento, tá muito tranquilo o tempo, tá muito gostoso esse sol. Falar pra você do nosso tema de hoje, já que estamos na semana, né, do cliente. Ontem, inclusive, foi o dia do cliente. A data homenageia os clientes e estreita, né, as relações entre o comércio e os consumidores. Então pense como cliente hoje na resposta do nosso tema de hoje. Pense como cliente, diga o que te chateia nessa relação. Não ter frete grátis, o vendedor andando atrás de você na loja, atende mal-humorado, você já chega na loja, a pessoa tá com aquela cara de mau humor, cara de quem não tá bem com a vida. Então conta pra gente o que te incomoda nessa parte, o que te chateia nessa relação entre o consumidor e o cliente, entre você entrar em um lugar e ser bem atendido ou mal atendido. Conta pra gente aqui no 4991178488. Vamos aproveitar essa semana do cliente.
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0: 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Já me encontro no nosso tema de hoje, na semana do cliente. Ontem foi esse dia do cliente que mais te chateia. Quando você é mal atendido, o que você precisa aí falar que precisa melhorar aí no atendimento aí em geral no dia a dia. Conta pra gente aqui na nossa programação do Show da Manhã, 10 horas 7 minutos pra cima desse dia.
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0: Fasca FM, novidade do Sorriso Maroto com o grupo Benzadeus e Ferrugem, Perdas e Danos. 10h18, pra você não perder a hora de jeito algum. Carlos Alberto de Nóbrega surpreendeu a esposa, a Renata, gente, com anel de diamantes durante um jantar romântico na Serra, realizado para celebrar o aniversário dela e os 10 anos de relacionamento do casal. A comemoração teve clima intimista, com lareira, menu italiano, momentos de recordação da trajetória dos dois. E a Renata contou que havia pedido apenas uma viagem em família, que ela queria viajar em família, mas o apresentador manteve a tradição de presenteá-la com uma joia especial, transformando a ocasião em uma surpresa ainda mais marcante. E lindíssimo o anel, que inclusive ele divulgou nas redes sociais dele. 10h18.
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0: Clássica FM, 10h21. Dá abraço pra Silvana Oliveira, Giovana Oliveira de Moura, da Boxoroca, interior de Urupema, ouvindo a nevasca, aquele dia lindo pra vocês em Urupema. Alessandra Santos, do Subestação, também participando aqui. O Odilon Pereira Souza, do Marmeleiro. Ele tá pedindo uma música do Zezé de Camargo e Luciano, Frente Fria. Ofereço pra vocês da Nevasca, pra todos que estão ouvindo. Se for atendido, agradeço. Beijos, Cris, um ótimo dia pra você. Pra você também, Odilon. Aquele abraço pra todos, pessoal aí em Marmeleiro, pra toda a sua família. Bom dia, Cris, sua linda. Gostaria de ouvir Mari Fernandes. Fale pra mim, pra curtir essa quarta-feira abençoada. Abençoada, hein, Carla? Beijo grande pra você. Se possível, cheiro de shampoo só pra curtir, Cris e Ralph. Curtiu de montão, Giovanni? Aquele abraço. E bora com o Direto da Redação com informações.
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0: E falar de economia, que taxa básica de juros, Copom anuncia nesta quarta-feira qual será o valor da Selic para os próximos 45 dias.
2: O Comitê de Política Monetária do Banco Central anuncia no fim da tarde desta quarta-feira, 16 de setembro, qual será o valor da Selic para o próximo ciclo. Como faz a cada 45 dias, o Copom se reúne 2 dias na semana para ajustar a taxa que é considerada os juros básicos da economia nacional. Atualmente, a Selic está fixada em 14% ao ano. A principal aposta do mercado financeiro é que a taxa sofrerá novo corte de 0,25 ponto percentual. Se isso acontecer, a Selic será fixada em 13,75% ao ano. Lembrando que se o Copom optar por cortar a Selic, a tendência no médio prazo é de crédito ligeiramente mais barato para financiamentos, cartões e empréstimos pessoais. Da Rádio 2, Milena Abreu.
0: Obrigada, Milena, pelas informações.
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Música FM, a rádio que mais toca música pra você. E tem tema no dia do cliente, na semana do cliente. Queremos saber o que mais te incomoda, de repente. Ou nessa questão que mais chateia nessa relação do consumidor, né? E o cliente. Conta pra gente aqui o consumidor e as relações, né, entre o comércio e o consumidor. Peguei a linha de novo, gente. Seguinte, um abraço lá pra Vanessa Costa. Bom dia, Cris. O que mais me irrita, com certeza, é vendedor andando atrás de mim, como se estivesse me cuidando. Dá vontade de, na hora, sair e erguer as mãos pra cima, dizendo que não roubei nada. Eu só quero olhar, gente. Não quero comprar nada e não gosto que fique ali andando atrás de mim. Manda um abraço para todo o pessoal aqui na Bossoroca. Um abraço para você, Vanessa, todo o pessoal aí. Obrigada pela resposta. Ainda o Vinícius Souza. Bom dia, Cris. Manda um abraço para minha mãe, que está de aniversário hoje. E respondendo o tema de hoje, é o preço na etiqueta, que muitas vezes é um preço, você chega no caixa, é outro. Isso acontece também muito em mercados, que a gente pensa que tá na promoção e chega lá no caixa, não tá na promoção, ou a pessoa do caixa não foi avisada dessa promoção. Um abraço pra você, Vinícius. Ainda a Mirella, beijinho pra você, Mirella, ela que fala lá do bairro Coab 2. Fila enorme e só um caixa funcionando, os outros funcionários ficam passando e ninguém atende. É isso? Os outros funcionários ficam passando. Mas resumindo ali a resposta da Mirella, que fica a fila enorme, né? E só um caixa funcionando, seria a opinião dela aqui, que é o que incomoda, que deixa irritado. Então, nesse desabafo de cliente versus ali o comércio, né? 10h41. Nevasca FM. Zé Neto, Cristiano e Ana Castela, foi intenso pra você que pediu.

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Bora mandar abraço pra quem tá por aqui no nosso WhatsApp. 4991-17-8488. Um abraço pra minha amiga Fabiana, Fabi, lá no Isovale, e todo o pessoal aí. Um abraço pro Júnior do Cadete. Ele pediu Mari Fernandes, um peão desse, que já toca pra você. A Silvana Oliveira e a Giovana lá na Boxoroca. Matheus Costa aqui no centro. A Juliara Oliveira tá oferecendo música do Felipe Rodrigo Banquinho pra todo o pessoal que estão ouvindo ali no bairro Jardim Minuano, na padaria. Aquele abraço.

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1: E o tempo tá bonito, céu azul, tempo bom em São Joaquim, temperatura subindo 12 graus. A temperatura nesse momento, Coutinho, como fica o tempo? Bom dia.
2: Bom dia. É o dia começa frio.
1: Tentar conexão aqui com o Ronaldo Coutinho para saber do tempo para hoje e para os próximos dias aqui na nossa programação.

0: Coutinho, Coutinho, bom dia novamente. Conta aí do tempo.
1: Yeah. É, o dia começa frio, mínima por enquanto mais baixa já chega a 4 negativo ali em Bom Jardim. Nos outros locais entre 2 e 3 negativo. Aqui em casa também negativo. Enfim, geada forte na baixada e encosta e geada fraca, moderada no alto, onde está oscilando entre 0 e 3 graus. E à tarde, provavelmente uns 16, 19, umidade baixa. No geral, tempo bom. Em termos de tratamento, hoje é melhor do que amanhã em função do vento. Hoje tem menos vento, amanhã um pouco mais. E a tendência é que a gente tenha também tempo bom na quinta. Pode ter negativo nas baixadas, coisa aí de 0, 2, 3 negativo na baixada e 3, 5 no alto. E à tarde passa dos 20. Na sexta também, um pouquinho negativo em algumas baixadas e positivo na maior parte. E à tarde fica também acima dos 20, tempo bom. Um pouco mais ventoso na sexta. Sábado tem chuva, trovada, período de melhora. Pode ter chuva ao longo do dia com alguma condição de alguma coisa mais forte, pontual, até com risco de granizo e temperatura amena. Domingo, um pouco melhor. Tem condição de tempo seco, não está livre da chuva, mas tem períodos maiores aproveitáveis. Entre o sábado e o domingo, melhor o domingo. Segunda também tem condição de alguma chuva e bons períodos sem. Fica agradável, quentinho, domingo e segunda. Na terça passa à frente com chuva, trovada e cai a temperatura e provavelmente melhora com chance de geada na quarta-feira. Na Climatera, Ronaldo Coutinho.

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0: Sebas FM, Banda Calypso com Amado Batista, quem ama não deixa de amar, 11:20. Um abraço pra quem tá por aqui, mandando cardápio do dia, inclusive 4991178488. Um abraço lá pro Adelar Oliveira, em Bocaina do Sul, ouvindo a rádio. Muito obrigado por essa audiência, Adelar. Mandou cardápio do dia. Bom dia, Cris. Estou fazendo linguiçinha, arroz, feijão. Minha esposa está descascando uma batata. Vamos fazer almoço aqui para nossa família de quarta-feira. Oh, que maravilha, Adelar. Beijo grande para você. Bom trabalho também, viu? O Fábio tá por aqui. Bom dia, Cris. Vou almoçar na casa da minha avó, que convidou para almoçar no dia do aniversário dela. Inclusive, manda abraço para ela. O nome é Marcela. Então, um abraço pra avó do Fábio, dona Marcela, de aniversário hoje. E tem cardápio por lá. Estamos fazendo uma feijoada para comemorar muito. Bom almoço para vocês. Obrigada pela audiência. E tá bom demais. Manda foto aqui pra gente desse almoço delicioso, gente. Feijoada da quarta-feira combina muito, né? Olha, ó. Mandou foto. É feijoada, a couve, nossa, com direito a laranja, gente, que perfeição. Tá muito bom o cardápio. Parabéns, parabéns, parabéns pra sua avó que está de aniversário hoje. Vamos direto com o direto da redação.
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0: E falar sobre saúde. O Ministério da Saúde recomenda vacina contra HPV para crianças vítimas de abuso a partir dos 2 anos de idade.
2: Vacina contra HPV passa a ser recomendada para crianças vítimas de violência sexual a partir dos 2 anos. A indicação até então para esse grupo tinha início aos 9 anos de idade e até os 45 anos. A orientação do Ministério da Saúde mudou porque aumentou o número de crianças vítimas de violência sexual nessa faixa etária. Dados do Atlas da Violência 2026, elaborado pelo Instituto de Pesquisa Econômica Aplicada, mostram que as notificações de abuso entre crianças de 0 a 4 anos passaram de 1.671 em 2014 para 7.845 em 2024. A partir de agora, meninos e meninas que sofreram violência sexual vão poder receber uma dose da vacina quadrivalente contra HPV depois de avaliação do profissional de saúde responsável pelo atendimento da criança. Mas o imunizante não elimina uma eventual infecção pelo HPV durante o abuso. A vacina protege contra tipos do vírus que a criança ainda não tenha sido exposta e diminui o risco de infecções em exposições futuras. Da Rádio 2, Fabíola Altran.

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0: Aqui você já namora com Marcos e Belucci, fechando esse bloco aqui, 22, voltando para o meio-dia. Bora de cardápio, lá na casa da Larissa Oliveira, do bairro Jardim Minuano. Aquele abraço pra você, Larissa, toda a sua família. Bom dia, Cris. Quem vai almoçar? Eu, minha filha e meu netinho. Estamos fazendo carne de panela, arroz e feijão. Tá bom demais esse cardápio. Ainda tem cardápio lá na casa da Manu. Beijinho, Manu. Todo o pessoal aí no bairro São José. Linguicinha, macarrão e salada de repolho. Tá delícia esse cardápio, hein, gente? Coisa prática, né? Tudo que você coloca ali no forno. Não sei se a linguicinha foi feita no forno ou na panela, mas ela mandou foto aqui com feijão, inclusive, por cima do macarrão. As controvérsias, né, Manu? Ela que tava falando, tem gente que não gosta, né, do feijão junto com o macarrão ali. Mas eu gosto, ela falou. Tá bom demais. O importante é você gostar, né? E feijão totalmente nutritivo. Um abraço pro Maico Elizondo Pereira, do bairro Nossa Senhora Aparecida. Tem cardápio também lá na casa. Deixa eu ver aqui da nossa ouvinte. Perdi, achei. Da Guiomar. Oi, Guiomar.
1: Bom dia, Cris. Meu cardápio é feijão, arroz, carne de galinha em molho, uma batata salsa e uma salada de selga.
0: Selga? A selga?
1: Tá, um abraço pra vocês aí da rádio, tá bom? Obrigado se for atendido.
0: Delícia seu cardápio, Guiomar, muito gostoso. Um abraço também lá pra, deixa eu ver aqui, a Priscila, ela que tá passando aqui pelo centro de São Joaquim, ouvindo você, Cris. Ô, Pri, dando aquela caminhadinha, muito obrigada pela sintonia, boa caminhada aí, que passa muitos KMs.

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5: Nevasca FM 11:48.

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1: Nevasca FM, a voz da comunidade, tocando as melhores músicas aqui na programação do show da manhã, que tá terminando, fica com a saideira, mas logo o Will Andrade com o Adilson Alves já estão chegando para te fazer companhia na programação da tarde da Voz da Cidade, também com as principais notícias. E eu volto com você às 18 horas, na hora da corneta, também com as principais notícias do dia, das últimas 24 horas. Continua participando através do nosso WhatsApp. Não esquece de você ir lá no nosso Instagram, @NevascaFM. Não segue ainda, já coloca para seguir, porque vem muitas novidades. Você fica por dentro das novidades, dos bastidores e de tudo que acontece lá no Instagram da Nevasca FM, inclusive notícias. Corre lá! Beijo grande, a gente se vê, se esbarra por aí. Tchau!

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2: Muito bem, senhoras e senhores, estamos iniciando pela Rádio Nevasca o nosso programa Voz da Cidade desta quarta-feira, dia 16 de setembro de 2026. A apresentação, Adilson Alves e o meu colega Will Andrade. Boa tarde, Will.
3: Boa tarde, Adilson. Boa tarde a todos os nossos ouvintes. Hoje, Dia Internacional para a Prevenção da Camada de Ozônio. Estamos no ar com mais uma edição da Voz da Cidade.
2: Tempo bom em São Joaquim, 14 graus, umidade relativa do ar, 48%. Está no ar, então, a Voz da Cidade. Muito bem, para você que está desempregado, gostaria de arrumar emprego ou contratar alguém para trabalhar para você, esses dois anúncios você não paga nada. Para você também dar a sua opinião aí na sua rua, no seu bairro, na sua localidade, no seu município, alguma coisa que você acha que não está certo, estamos aqui para te representar respeitosamente, é claro, vamos levar a sua mensagem no ar, seja ela para quem for, seja ela, né, o seu comentário, vamos, né, claro, avaliar respeitosamente, vamos levar aqui o seu comentário aqui na Voz da Cidade, te representando a partir de agora, aqui pela Rádio Nevasca FM. Meu colega Will, tempo bom em São Joaquim, logo vamos atualizar aí o tempo e temperatura com Ronaldo Coutinho, mas o que estamos aí em pauta nesse momento, meu colega Will?
3: Bom, Adilson, procura-se casa para alugar, né? Próximo ao centro, casa com 2 quartos, sala, cozinha, banheiro, área de serviço, garagem. Telefone para contato através do 49-991-36-84-78. Então procuro casa para alugar próximo ao centro. Casa aí com 2 quartos, sala, cozinha, banheiro, área de serviço e garagem. Ou quem tem à disposição pode entrar em contato através do telefone no 49-991-36-84-78. Lembrando também que o nosso amigo Paulinho, né, Adilson, está vendendo a rifa dele, então quem possa ajudar, ele está andando aí pela cidade, inclusive.
2: Ele passou por aqui dizendo que falta 98 números para ele encerrar a rifinha dele, né? Para ele poder ir completar aí com esses 98 números, para ele poder fazer a cirurgia, né, de hérnia de disco. Que ele está precisando aí, né?
3: Exatamente. Então, Adilson, chegando com os primeiros destaques aqui da programação da Voz da Cidade. É com você.
2: Carro capota após desviar de caminhão na SC-114 em Painel, aqui próximo a São Joaquim, né?
3: Pois é, motorista de 42 anos não se feriu e testou negativo aí para álcool, né? Conforme informações do portal SCC-10, a Polícia Militar Rodoviária atendeu a uma ocorrência de acidente de trânsito sem vítimas na noite da última terça-feira, dia 15. O fato ocorreu por volta das 19 horas no quilômetro 269 da rodovia SC-114 no município de Painel, próximo a São Joaquim. A guarnição do posto 1 de Painel foi acionada via central de emergência 198 para realizar os levantamentos e a orientação do tráfego no local. Ao chegarem ao trecho indicado, os policiais constataram um acidente envolvendo um veículo Fiat Palio Weekend com placas de São Joaquim, conduzido por um homem de 42 anos. O automóvel encontrava-se na posição final fora da pista, com danos no teto e na coluna traseira direita, compatíveis com o capotamento. Conforme o relato prestado pelo motorista à guarnição, a manobra forçada, né? O automóvel transitava no sentido de São Joaquim quando foi surpreendido por um caminhão realizando uma ultrapassagem no sentido contrário. Para evitar a colisão frontal, o condutor desviou para o acostamento, perdeu o controle da direção e capotou o veículo fora do leito trafegável. A equipe policial realizou a verificação do estado de saúde do condutor, que permaneceu ileso. O motorista aceitou realizar o teste do etilômetro, que indicou resultado negativo para ingestão de bebida alcoólica. Sem constatação de irregularidades documentais ou no veículo, o Palio Weekend ficou sob a responsabilidade do próprio proprietário para remoção particular do local. E a polícia militar rodoviária lavrou o boletim de ocorrência. Sem mais informações, Adilson.
2: Ele foi desviado do caminhão, ele tava, né, sem, não tinha ingerido bebida alcoólica, né? Então tava normal e, graças a Deus, só danos materiais, né, Will? Serra Catarinense registra -4,5 graus e geada ampla no fim do inverno? Olha, continua o inverno.
3: Pois é, Dilson. Bom Jardim da Serra, né?
2: Bom Jardim da Serra.
3: Que tem registrado as menores temperaturas, né? Teve a menor também temperatura do estado nesta quarta-feira.
2: Sim.
3: Então, a Serra Catarinense registrou uma intensa massa de ar frio no amanhecer desta quarta, dia 16. A menor temperatura do estado ocorreu no município de Bom Jardim da Serra, onde os termômetros marcaram menos 4,5 graus, segundo dados oficiais da IPAGRE. O frio rigoroso provocou geada ampla em diversas áreas, com destaque para o Vale Caminhos da Neve, aqui em São Joaquim, onde o acúmulo de gelo cobriu a vegetação rasteira dos campos. O levantamento meteorológico foi consolidado pelos especialistas Peter Schauer e Ronaldo Coutinho, integrando dados de estações da IPAGRE, do Instituto Nacional de Meteorologia, o IMET, e também da Defesa Civil e de pontos privados de monitoramento. Os menores índices registrados nos municípios da região serrana e do meio oeste foram Bom Jardim da Serra, com menos 4,5 graus, na estação da IPAGRE, Urupema, com menos 3,6 graus, Urubici, menos 3,3, São Joaquim, menos 2,8, Painel, menos 2,1, Fraiburgo, menos 0,7 graus, Tangará, menos 0,5 graus, Lebon Regis, com menos 0,3, Vargem, Ponte Alta do Norte, Água Doce e Vargem Bonita registraram menos 0,2 graus, perdão. São José do Cerrito e Campo Belo do Sul, 0 graus, Bocaina do Sul, 0,1 graus, Otacílio Costa, 0,2, Lages e Caçador, 2,1 e Curitibanos, 3,6 graus. As condições meteorológicas mantiveram o tempo estável e ensolarado durante o início da manhã, favorecendo aí o congelamento do orvalho e o acúmulo de cristais de gelo nas paisagens do Planalto Sul catarinense. As imagens do fenômeno, né, na zona rural de São Joaquim foram registradas aí pelo fotojornalista nosso amigo Michel Lenhag. As estações meteorológicas acompanham a evolução das temperaturas ao longo do dia e os possíveis impactos da geada tardia nas culturas agrícolas da região. É, você acompanha mais informações, inclusive, através do Instagram, da Rádio Clube e também das redes sociais da Nevasca FM, que a gente sempre traz as atualizações em @ Nevasca FM Oficial.
2: Muito bem, meio-dia mais 33 minutos, meio-dia 33, estamos apresentando a Voz da Cidade nesta quarta-feira. Vazamento de gás provoca explosão em pizzaria no centro de Bom Jardim da Serra, Will Andrade.
3: Pois é, Adilson, conforme destacado pelo portal São Joaquim Online, um vazamento de gás provocou explosão em uma pizzaria na tarde do último domingo, dia 13, né, no centro de Bom Jardim da Serra, na Serra Catarinense. O Corpo de Bombeiros foi acionado após um popular informar sobre um incêndio seguido de explosão no estabelecimento que fica próximo ao quartel da corporação. Ao chegar ao local, a guarnição constatou que a explosão teria sido provocada aparentemente por um vazamento e acúmulo de gás no interior da pizzaria. Segundo o funcionário que estava no estabelecimento no momento do ocorrido, ele percebeu um forte cheiro de gás no ambiente. Pouco depois, ao acionar o forno, ocorreu a explosão. A força da explosão provocou danos em parte da estrutura e em materiais que estavam dentro da pizzaria. A porta do estabelecimento, o forno elétrico e parte da forração foram danificados, sendo que a cobertura interna ficou parcialmente destruída. Alguns objetos também foram deslocados e arremessados pelo impacto. O funcionário foi avaliado pelos bombeiros e não apresentava ferimentos ou lesões aparentes. Os bombeiros também verificaram o ambiente para identificar possíveis riscos secundários e a existência de um eventual vazamento de gás. O proprietário recebeu orientações sobre os cuidados necessários com o sistema de gás e os equipamentos da pizzaria. Os bombeiros também recomendaram uma avaliação técnica antes que o estabelecimento e os equipamentos voltem a ser utilizados, conforme destacado o portal São Joaquim Online.
2: Menos mal, né? Só danos materiais, né? Ainda bem que o funcionário não se machucou aí, né? Na hora que ligou o gás, deu a explosão aí, mas graças a Deus. Jovem lagiana é resgatada após ser sequestrada. Aconteceu isso em Lages, Will?
3: Exatamente, uma jovem lagiana de 21 anos, né, que havia desaparecido na madrugada do domingo, dia 13, em Lages, foi localizada e resgatada já na segunda-feira, dia 14, em Balneário Gaivota, no litoral sul de Santa Catarina, Deus. Segundo as informações apuradas pela Polícia Civil, familiares comunicaram o desaparecimento após a jovem sair de uma festa durante a madrugada e não ser mais localizada. Durante a tarde, os familiares passaram a receber contatos com exigências de valores para que a jovem fosse libertada, acompanhadas de ameaça contra a ela e seus parentes. Diante da notícia do crime de extorsão mediante sequestro, a Polícia Civil iniciou as investigações. Conforme destacado pelo portal São Joaquim Online, as diligências levaram os policiais até uma residência na região de Sombrio, onde a vítima foi encontrada trancada e sozinha. Conforme a Polícia Civil, ela não sofreu violência física. O resgate foi realizado por por policiais da Delegacia de Roubos e Antissequestro, o DRS-DEIC, que também instaurou um inquérito policial para esclarecer todas as circunstâncias do crime e identificar os envolvidos. As investigações contaram ainda com o apoio de policiais civis de Lages por meio da Central de Plantão Policial e da Divisão de Investigação Criminal DIC. O crime de extorsão mediante sequestro possui penas que podem variar de 8 a 50 anos de prisão, conforme as circunstâncias previstas na legislação.
2: Menos mal, né? Porque resgataram aí a essa jovem com vida, né? Graças a Deus, né, Will? Graças a Deus. Agência da Caixa. Agência da Caixa na Serra entra em greve por tempo indeterminado. Ainda estão em greve.
3: A mobilização abrange também as
2: já
3: unidades.
2: Foi, isso aí já começou semana passada, hein?
3: É, na verdade, destacado foi segunda-feira.
2: Foi segunda-feira agora, né? Desculpa, então.
3: A mobilização abrange também as unidades localizadas nos municípios de Correia Pinto, Otacílio Costa, Curitibanos e São Joaquim. Os funcionários da Caixa Econômica Federal, das agências de Lages e região, iniciaram a paralisação por tempo indeterminado a partir de terça-feira, dia 15. A mobilização abrange também as unidades localizadas nos municípios de Correia Pinto, Otacílio Costa, Curitibanos e São Joaquim, após a rejeição da proposta apresentada pelo banco em assembleia da categoria. De acordo com a presidente do Sindicato dos Bancários de Lages e região, Simone Aparecida Lang, a divergência concentra-se no reajuste do plano de saúde corporativo, embora os demais pontos de convenção coletiva tenham sido aceitos em consonância, né, com as negociações firmadas com os bancos privados e o Banco do Brasil. O aumento proposto pela Caixa para assistência médica foi considerado inviável pelos empregados. A apresentação inicial aponta que a pressão pelo cumprimento de metas e a diminuição do quadro de pessoal tem impactado a saúde dos trabalhadores. Segundo a entidade, os valores propostos pela instituição para o benefício inviabilizam a manutenção do plano pelos bancários, motivando a decisão pela suspensão dos serviços presenciais nas agências da região. Com o fechamento das unidades físicas, a partir desta terça-feira, o atendimento presencial, né, ficou suspenso por período indeterminado nas cidades afetadas. A paralisação é exclusiva para os servidores da Caixa Econômica Federal, de modo que os demais bancos públicos e privados continuam funcionando em horário normal. Durante a paralisação, os clientes e usuários poderão utilizar os caixas eletrônicos das salas de autoatendimento, o aplicativo para celular, o Internet Banking e as casas lotéricas para a realização de saques, pagamentos e consultas. Os atendimentos presenciais urgentes nas agências estiveram disponíveis até o término do expediente da última segunda-feira, conforme destacado aqui no portal SCC10.
2: Muito bem, agora são 12:38. O Alexandre Garcia está nos chamando. Então vamos lá, Alexandre Garcia, bom dia.
1: Bom dia. Eu assisti ontem a sessão de dia todo no Supremo e me fez lembrar a minha adolescência, os meus 15 anos, quando eu era diretor social da União Cachoeirense de Estudantes. Era um bate-boca danado. Depois, quando eu era presidente do Centro Acadêmico do Jornalismo na PUC em Porto Alegre, já era menos. A gente já tinha mais posição de cortesia, de manter os ritos da boa educação. Lá no Supremo, a toda hora, isso demonstra que ele estava com pouco controle do seu temperamento. O ministro Gilmar Mendes atropelou principalmente André Mendonça e atropelou o próprio presidente Fachin, como se tivesse a síndrome de presidente do Supremo. Ele é o mais antigo, ele é o decano, ele já foi presidente do Supremo, né? Ele é tido assim como um Richelieu do Supremo, um poder atrás da cadeira do presidente, né? Mas ele queria impor a vontade dele e Fachin foi resistente. O voto de Carmen Lúcia inspirou até decisões posteriores, porque ela se disse envergonhada com o que estava acontecendo, triste, pediu desculpas ao povo brasileiro por ter acontecido isso, votou com Fachin, que é o relator, que se deve investigar, né? E chegou a sugerir, e André Mendonça aproveitou a sugestão, que a palavra do Procurador-Geral da República não é definitiva, está sujeita a uma revisão por parte do Supremo. E André Mendonça pediu revisão sobre aquela manifestação de Paulo Gonet, dizendo que tudo que André Mendonça mostrou sobre as descobertas da Polícia Federal, sobre Moraes, nas 52 mensagens entre Vorcaro e um lugar chamado ministro Alexandre de Moraes, que tem que revisar. Ele disse que é nulo de pleno direito, quando os juristas dizem que é o contrário, a decisão de Goné é que é nula de pleno direito. Mas teve bate-boca e o ministro Dino pediu vistas, contrariando a própria posição dele, porque ele disse, olha, desse jeito vai levar meses. Aí ele pede vistas, reafirmando. Aliás, o que eu notei também é que tudo que eles fizeram no curso do inquérito do fim do mundo, eles estavam acusando o André de ter feito, o André Mendonça. Né? Ou seja, eles já conhecem o mecanismo e achavam que o André estava utilizando esse mecanismo para com motivos eleitorais. Aliás, não precisa ter motivo eleitoral. Basta ver quem se desgasta com esse julgamento, quem é ligado ao Moraes, quem está defendendo o Moraes. Né? A esquerda está defendendo o Moraes, sempre defendeu, né? Porque Moraes prendia os bolsonaristas. Então houve essa divisão. Lula, que poderia ter falado no dia 10 de dezembro, último, porque dia 9 a Malu Gaspar mostrou o contrato de 131 milhões. No dia seguinte, Lula poderia ter dito, olha, eu fiz um juramento de defender a Constituição e a Constituição diz que ministro do Supremo tem que ter reputação ilibada. Portanto, eu peço investigação disso. Poderia ter feito isso e calou. Desde 10 de dezembro, último. O presidente do Senado calou também. Todo mundo que jurou defender a Constituição calou. Então, a ministra Carmen Lúcia, no seu

0: boca aberta. E com o acompanhamento do que aconteceu no Supremo ontem, com bate-boca, há um desgaste para o lado que está apoiando o Moraes, né, e querendo que seja condenado por descobrir as coisas o ministro André Mendonça. De Brasília, Alexandre Garcia.
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5: Hora certa. 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
6: Na Nevasca, meio-dia 49. Boa tarde.
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6: Tudo bem, senhoras e senhores, estamos apresentando a voz da cidade nesta quarta-feira. Flávio, 100 ministros do Lula no STF, o judiciário vive. Como é que é isso aí, Will Andrade?
7: Pois é, isso foi um comentário, né, do Flávio Bolsonaro. O senador afirmou a jornalistas que a sessão de ontem no Supremo sobre mensagens de Vorcaro a Moraes deu esperança para o povo brasileiro. O candidato do PL à presidência, Flávio Bolsonaro, disse nesta última quarta-feira, dia 16, que sem os ministros do Lula no Supremo, a democracia vive, o Brasil vive, o judiciário vive. Em declaração a jornalista durante compromisso de campanha em Juazeiro do Norte, no Ceará, o senador fez comentários sobre a sessão desta última terça-feira, dia 15, do STF, que começou a analisar mensagens do ex-banqueiro Daniel Vorcaro, do Master, a Alexandre de Moraes. Ninguém aguenta mais os ministros do Lula no Supremo melando o Brasil, atrapalhando a nossa democracia. O que nós vimos ontem, do meu ponto de vista, é a esperança do povo brasileiro de que está vivo ainda. Porque sem os ministros do Lula no Supremo, a democracia vive, o Brasil vive, o judiciário vive, afirmou o parlamentar. O filho mais velho de Jair Bolsonaro opinou que, se eleito, indicaria 5 ministros da corte, o que poderia mudar a correlação de forças entre magistrados. Indicando mais 5 ministros, nós não veremos mais esse triste espetáculo de tentativa de proteger Alexandre de Moraes. Hoje, quem está votando em Lula está votando em Alexandre de Moraes, completou. A conta de Flávio, em consideração às aposentadorias de Luiz Fux em 2028, Carmen Lúcia em 2029 e Gilmar Mendes em 2030, né? A vaga que segue aberta para a saída precoce de Luiz Roberto Barroso e outra que surgiria com eventual impeachment de Moraes. Apesar de a indicação do ministro ao STF ter sido feita pelo ex-presidente Michel Temer, do MDB, o campo bolsonarista associa Moraes ao presidente Lula do PT, por causa dos julgamentos de 8 de janeiro, incluindo o que condenou o ex-presidente, ex-ministros e ex-comandantes das Forças Armadas. Com informações aí do SBT News.
6: Tá então ainda, né? Dele que dele.
7: É, ontem pegou fogo, a gente trouxe informações, né, com o nosso correspondente do SCCSBT ao longo da programação da Rádio Nevasca, mas não encerrou por aí, né? Ainda tem mais sessões que provavelmente serão marcadas aí, tem mais desdobramentos dessa história aí. Mas, de fato, o povo brasileiro pôde observar ontem o espetáculo que foi e como que o nosso judiciário tá fragilizado. De fato, o brasileiro não confia mais no judiciário brasileiro.
6: Bem assim. Muito bem, vamos trocar o assunto agora, vamos falar de futebol. São Paulo reage, empata com o Boca Júnior, mas cai na Sul-Americana, Will Andrade. Não deu pros brasileiros ontem, né?
7: Pois é.
6: Mas o Fluminense se classificou.
7: É, exatamente.
6: O Fluminense no agregado ganhou de 3-2, né? Ele perdeu de 2-1, mas aqui tinha ganhado aqui no Brasil, né? se classificou o Fluminense, mas o São Paulo ficou pela metade.
7: Ficou pela estrada,
6: pela, né? Pela estrada.
7: Nessa última terça-feira, o Tricolor e o Boca Juniors mediram forças pelo jogo de volta das quartas de final da Copa Sul-Americana no Morumbis, né? Não deu para o São Paulo, depois de perder o jogo de ida por 1-0 em La Bombonera, né? O Tricolor precisava vencer por 2 gols de diferença para avançar à semifinal do Sul-Americano. Contudo, não foi o que aconteceu. Em um Morumbis lotado, o São Paulo ficou no empate em 1-1 com o Boca Juniors nessa última terça-feira, dia 15, e viu o time argentino sair com a classificação para a próxima fase no placar agregado de 2-1. Agora o Boca Juniors terá outro time brasileiro pela frente nas semifinais, Adilson. Os argentinos enfrentam o Vasco da Gama, né? Na próxima fase comando no jogo de ida, né? O primeiro tempo do jogo no Morumbis foi totalmente fora daquilo que o torcedor tricolor esperava. Depois das arquibancadas do Morumbis serem completamente tomadas por um show da torcida São Paulina, o time não correspondeu dentro de campo no primeiro tempo, diante de um Boca Juniors exemplar na marcação e também na defesa da sua vantagem, né? O São Paulo brigou com as próprias pernas para tentar aí criar chances mais reais de gol, né? Após um início ruim e um choque de realidade do Dorival Júnior na parada de hidratação, o São Paulo ensaiou uma melhora na segunda metade do primeiro tempo. Contudo, sem tanta inspiração, o tricolor apostou aí no chuveirinho para tentar criar alguma chance, e ela veio já na reta final. Após cruzamento na área, Gustavo Santana testou a queima-roupa e a bola carimbou o travessão do Boca Juniors na única chance de gol do primeiro tempo, né? Já na volta para o segundo tempo, o São Paulo até voltou melhor e mais organizado para buscar um gol aí para empatar o confronto. Contudo, quem balançou as redes foi o Boca Juniors para dar um clima tenso ao Morumbis. Aos 15 minutos, a zaga do São Paulo dormiu, né? E Lazano saiu aí cara a cara com o Rafael, que nada conseguiu fazer para evitar o gol. Tá aí. Então o resultado, né? Já nos resultados finais seria 1-2, né? Basicamente isso.
6: Sim. Infelizmente, né?
7: Foi
6: pro pêsames São Paulo. Aí para o pessoal de São Paulo.
7: Para, né? Os São Paulinos, para os tricolores. Meu pai. Deve estar cabeça inchada até agora.
6: Muito bem, vamos agora com Marcelo Lara, faltando 5 para 1. Marcelo Lara, boa tarde.
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8: Olá, amigos da Rádio Nevasque FM, tudo bem? Hoje o assunto sai um pouco do pomar e entra no balcão da peixaria, mas o destino do dinheiro é o mesmo, a renda de quem produz em Santa Catarina. A Semana Catarinense do Pescado foi prolongada, as promoções continuam. A informação é do ND+, no Balanço Geral de Florianópolis. A campanha estadual, que deveria encerrar no dia anterior, foi prorrogada e segue movimentando o comércio nos dias seguintes. Mercados, peixarias e restaurantes mantêm ofertas para incentivar o consumo de peixe, crustáceo e molusco no estado. Em linguagem simples, a semana que o calendário oficial reserva para o pescado não cabia em 7 dias. O comércio sentiu procura, o produto estava na bancada e a campanha ganhou fôlego extra. Para quem escuta da Serra, isso pode parecer notícia do litoral. Não é. Peixe na mesa do catarinense é escoamento para quem pesca no mar, para quem cria tilápia no interior, para quem cultiva ostra e mexilhão na Bahia. Quando o consumidor troca uma proteína por outra, quem sente primeiro é a família que acordou cedo para despescar, filetar, transportar e vender. Santa Catarina não brinca em serviço nesse setor. O estado concentra a maior fatia da indústria do pescado do país e movimenta bilhões por ano nessa cadeia. Tem tradição, tem fábrica, tem colônia, tem aquicultura. O que falta há anos é o hábito. O brasileiro come pouco peixe no dia a dia. Quaresma e Natal puxam a venda o resto do ano. O balcão esfria. Por isso, existe uma semana estadual de incentivo criada por lei com o objetivo claro de colocar mais pescado no prato e mais movimento no caixa de quem vive disso. Prolongar a campanha é um recado prático. Promoção só funciona se o freguês aparece, se o comércio prorroga, e é porque teve resposta. E resposta no balcão vira encomenda no barco, no viveiro e na despesca. O cuidado, como sempre, é não tratar peixe barato como peixe fácil. Produzir pescado com qualidade exige água boa, manejo, gelo, logística fria e respeito à legislação. Sustentabilidade aqui é estoque que não acaba no mar. E criação responsável no continente. Consumir o que é de Santa Catarina é o caminho mais curto entre o prato e a renda local. O que fica dessa história? Quem produz precisa de mercado o ano inteiro, não só de festa de calendário. A prorrogação da Semana Catarinense Pescado mostra que dá para aquecer a procura quando preço, oferta e campanha andam juntos. Vale olhar a peixaria da cidade, perguntar de onde veio o peixe e levar para casa o que é nosso. Cada quilo a mais no carrinho é um quilo a menos parado na caixa do produtor. Eu trabalho com consultoria também para a Associação Brasileira de Fomento ao Pescado. A gente não tem a mínima ideia, porque na realidade nós dependemos da importação, e é uma dependência grande, porque tem muita diversificação de espécies de peixes para compor o consumo brasileiro de peixes. Então vem de tudo que é lado do mundo, e também fomentar a produção nacional. Mas não é fácil a fazer esse setor girar. É um setor caro e é um setor muito difícil, com muitos investimentos.
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6: Muito bem, agora faltando um minutinho para uma hora da tarde, vamos até o Clima Terra com ele, com o Ronaldo Coutinho. Coutinho, o tempo como é que fica, Ronaldo? Boa tarde, Ronaldo Coutinho.
9: Boa tarde, o dia tá bonito, hoje amanheceu negativo, aqui no município ficou praticamente em 3 abaixo de zero, eu tive 1 e 2 negativo, na região de Bom Jardim 4 e 7, Urupema e Urubici passaram dos 3 negativos e Painel passou dos 2 negativos. Ou seja, deu geada em tudo quanto é canto, bem intensa nas baixadas. E a tarde deve chegar aí na casa dos 16, 19 graus. Vai ser uma tarde bem agradável e seca. Pouco vento. Mantém a tendência de tempo bom na sexta, frio, pode ficar de novo entre 0 e menos 3 nas baixadas e entre 3 e 6 no alto. E a tarde provavelmente passa dos 20. Tem um pouco mais de vento, mas ainda assim, nada assim muito significativo. De vez em quando ele tem algumas rajadas de nordeste. Tempo bom. Na sexta ainda pode ter algum pontual negativo com geada, mas boa parte não baixa de 4, 5 graus. Mantém a tendência de tempo bom no da sexta-feira com mais vento à tarde. Mantém a perspectiva de tempo com chuva, trovada e períodos de melhora no sábado, fica friozinho. Domingo pode ter alguma chuva e bons períodos sem, dá uma esquentada. Provavelmente segunda também. E frente fria na terça. Da Climaterra, Ronaldo Coutinho.
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6: Na Nevasca, 1:06, boa tarde.
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6: Bem, senhoras e senhores, estamos aí na reta final, né? Will Andrade, conta aí pra nós.
7: Exatamente, chegando na reta final de mais uma edição da Voz da Cidade, só trazendo uma utilidade pública, né? Adilson foi encontrado e foi nos entregue aqui pela dona Maria, né? Tia Maria que achou e veio deixar aqui pra Nevasca, aqui na Nevasca FM, uma carteira
6: Cor marrom.
7: Cor marrom.
6: De cor.
7: É, a princípio um princípio corino, né?
6: Um corino,
7: é. É isso. Uhum.
6: E um celular, um
7: aparelho,
6: né?
7: Aparelho celular. A princípio
6: é da dona Motorola. Maria Ivone, né?
7: Da dona Maria Ivone. Então, quem conhecer...
6: É, casado com o senhor João.
7: Exatamente. Quem conhecer ou tiver.
6: Dona Maria Ivone é parente da dona... Da saudosa senhora Martiminiana, ali do bairro Jardim Bandeira. Essa dona Maria Ivone também é prima do meu cunhado, do Toninho Nacífico, sabe? Eu já conheci aqui pela foto, então já tô dizendo quem é as pessoas,
7: exatamente,
6: né?
7: Exatamente, para ficar mais fácil de localizar.
6: Isso,
7: né? Então quem conhecer,
6: você que conhecer, né?
7: Que é vizinho dela, eventualmente.
6: Isso, avisa que tá aqui com a gente, aqui na Rádio Nevasca.
7: Que foi a Dona Maria
6: que
7: que
6: entregou também, né?
7: É uma Dona Maria que
6: veio. Dona Maria que trouxe também os documentos da Dona Maria Ivone aqui.
7: Exatamente, os documentos, a carteira dela.
6: Carteira dela.
7: Os documentos, cartões
6: e o celular.
7: E o celular, o aparelho celular.
6: Que bom, né, Will? Que bom que tá aqui com a gente.
7: Pessoa boa, né?
6: Pessoa boa, velho. Aqui já devolveu aqui pra nós.
7: Já pegou e já devolveu, né?
6: Oportunidade de emprego, eu ou tá procurando emprego, como é que é?
7: Precisa-te de servente de pedreiro, não precisa.
6: Oportunidade de emprego, então, né?
7: Oportunidade de emprego.
6: De emprego.
7: Pra você que tá aí, né?
6: Tá precisando
7: de emprego, então precisa-se de servente de pedreiro, não precisa ter experiência. Interessados, falar pelo telefone através do 49 98 33 77 75 com o tio Luiz. Então, atenção, oportunidade de emprego, estão contratando um servente de pedreiro, não precisa ter experiência. Ótima oportunidade, inclusive, para aprender, né,
6: Adilson? Claro, claro.
7: Se for jovem, aí ótima oportunidade para aprender. Interessados podem entrar em contato através do telefone WhatsApp. Atenção, 49, o código de área, 9 98 33 77 75. 49 98 33 77 75, falar com o tio Luiz.
6: Era isso por hoje, meu colega.
7: Era isso, encerrando mais uma edição, Adilson Alves.
6: Vamos lá então, muito obrigado a todos pela companhia, pela audiência, voltamos amanhã, se Deus quiser, logo após o horário eleitoral gratuito.
7: A gente se vê por aí, se falou por aqui, se Deus quiser, amanhã a partir do 12:30, aqui na programação da Voz da Cidade.
6: Tchau, pessoal, se cuidem, que Deus nos proteja sempre, que assim seja, até amanhã.

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nosso show da tarde, a sua melhor programação aqui na Rádio Nevasca 104,1. Muito boa tarde para você, onde quer que esteja vindo a Rádio Nevasca, 1:21, 1:21. Muito obrigado a todos que estão sempre ouvindo a Rádio Nevasca, né? Pelo carinho, pela companhia. Muito obrigado a todos que estão sempre na melhor programação aqui da Serra Sul, é a Nevasca FM, pode ter certeza disso. Muita gente participando, muita gente mandando a sua mensagem, e você? Já está participando ainda não? Vai lá no nosso WhatsApp 49 991 17 8488. 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
11: A Klabin está com 15 vagas abertas para o setor florestal em Santa Catarina. As oportunidades são para atuar como ajudante florestal na silvicultura. Os candidatos devem possuir experiência em atividades manuais de campo, como plantio de mudas, adubação, aplicação de herbicida e roçada, com disponibilidade para viagens e horários para trabalho em turnos. 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Informe-se sobre as datas e locais do processo seletivo da sua cidade pelo telefone 47-999-40-0122. 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
20: Na Nevasca, 1:27. Boa tarde. 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

nosso show da tarde. Agora são 1:41, faltando 19 para as 2. Muito boa tarde para vocês. Adilson Alves com vocês até as 4 horas da tarde, com muita música, com a melhor programação aqui da Serra Sul. 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Acelerando com o Alto Posto Portal e a Rádio Nevasca, é hoje aqui no nosso show da tarde. Muita gente já mandou a sua mensagem, que coisa boa, né? Olha só, gostaria de participar do sorteio, mora aqui, vamos ver aqui, Alessandra Santos, né? Tá aqui participando também, né? Quem está por aqui é a Patrícia Michele, do bairro Jardim Bandeira. Boa sorte, Patrícia, muito obrigado pela sua participação. O Felipe Rodrigues, lá do Bentinho. Ô Felipe, aquele abraço, amigo, boa sorte, muito obrigado pela sua participação. A Dilson, aqui é a Maria Eduarda Macedo, aqui do Bentinho, olha só, mais uma lá do Bentinho, que coisa boa, né? Nosso amigo Vaguinho tá sintonizado aí na 104,1, lá de Muitos Capões, né, Vaguinho? Um abraço, amigo. Boa tarde, Adilson. Ótima tarde pra você. Obrigado.

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0: nosso show da tarde. Agora são 2 horas em ponto aqui em São Joaquim. Para você que está ouvindo a Rádio Nevasca, vai lá e participa. 49 991 17 8488. 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Vamos até o Clima Terra agora falar com ele que entende do tempo. Vamos chamar aí o Ronaldo Coutinho.
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0: Muito bem, Ronaldo Coutinho, tempo bom em São Joaquim. E o tempo como é que fica, Ronaldo? Boa tarde.
2: Boa tarde. É, o dia tá bonito. Hoje amanheceu negativo. Aqui no município ficou praticamente em 3 abaixo de zero. Eu tive 1 e 2 negativo. Na região de Bom Jardim, 4 e 7. Urupema, Bom e Urubici passaram dos 3 negativos. E Painel passou dos 2 negativos. Ou seja, deu geada em tudo quanto é canto, bem intensa nas baixadas. E a tarde deve chegar aí na casa dos 16, 19 graus. Vai ser uma tarde bem agradável e seca. Pouco vento. Mantém a tendência de tempo bom na sexta, frio, pode ficar de novo entre 0 e menos 3 nas baixadas e entre 3 e 6 no alto. E a tarde provavelmente passa dos 20. Tem um pouco mais de vento, mas ainda assim, nada assim muito significativo. De vez em quando ele tem algumas rajadas de nordeste. Tempo bom. Na sexta ainda pode ter algum pontual negativo com geada, mas boa parte não baixa de 4, 5 graus. Mantém a tendência de tempo bom no da sexta-feira com mais vento à tarde. Mantém a perspectiva de tempo com chuva, trovada e períodos de melhora no sábado, fica friozinho. Domingo pode ter alguma chuva e bons períodos sem, dá uma esquentada, provavelmente segunda também. E frente fria na terça. Da Climaterra, Ronaldo Coutinho.
0: Obrigado, Ronaldo, pelas suas informações. Direto do Climaterra, Ronaldo Coutinho com a previsão do tempo.
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0: Na Nevasca, 12:06. Boa tarde. 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Quem está sintonizado na Rádio Nevasca é o Fabiano, lá em Bom Jardim da Serra, lá no alto, né? Da Boa Vista. Um abraço aí, Fabiano. Bom trabalho pra você, tá bom, amigo? Tá aí na roça, né? E acompanhando a nossa programação. Daqui a pouquinho, São Marino pra você aí. Foto 3x4, tá bom, amigo? Bom trabalho. Aquele abraço. 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

0: devido ao sucesso da música Peito Apaixonado, nós do San Marino resolvemos gravar mais uma música em homenagem a todos vocês de casa, é ou não é, Negão?
1: É claro, Magrão, e a gente canta pra vocês.
0: Então, gente, chegando, foto 3x4 pra gente cantar assim pra vocês.

0: o clássico da música sertaneja. João Paulo e Daniel, te amo cada vez mais. Agora são 2:20, 2:20. Muita gente participando. Ali do fundo do Boava, quem está participando é o Cleiton Rodrigues de Oliveira. O Cleiton, aquele abraço, amigo. Tudo de bom e boa sorte para você. Vamos ouvir um áudio aqui da dona Iolita. Dona Iolita Alvim, tudo bem com a senhora? Boa tarde.
1: Boa tarde, seu Aldilson. Gostaria de participar do sorteio do combustível. Aqui é Iolita Aparecida Alvim. Moro na Chapada Seca. Obrigado se for atendida.
0: Um abraço para a senhora. Tudo de bom e boa sorte para todos vocês aí da Chapada Seca. Adilson, aqui quem fala é o João Paulo Barbosa Damasceno, da localidade das Palmas. Também gostaria de participar, né, João Paulo? Aquele abraço, amigo. Tudo de bom pra você. A dona Maria Inês, tudo bem com a senhora?
2: Mas, Adilson, sou Maria Inês Borges de Oliveira, do bairro Jardim Caixara. Quero participar dos 10 litros de combustível, a parceria do posto postal com a Nevasca. Se atendido, agradeço, amigo. Fique com Deus, Nossa Senhora da Aparecida aí, você e tua família. Tudo de bom pra você e pra família. Que o anjinho da guarda cuide de vocês. E aqui em casa só dá nevasca, amigo. Eu achei que era a cesta básica que tinha mandado já o outro. Não é agora que você falou que eram os litros de combustível. Se atendido, agradeço. Tchau, um abração. Tudo de bom, querido amigo.
0: Pra senhora também, que Deus o abençoe. Obrigado pelas palavras, que Deus ilumine também, lhe dê saúde, tá bom? Muito bem, daqui a pouquinho eu volto para atender mais participações, porque agora vamos a Florianópolis, direto da Caerte, chamar o nosso colega Cadu Reis para participar no direto da redação aqui da Rádio Nevasca. Cadu, nosso boa tarde, Cadu Reis.
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4: A Polícia Militar Rodoviária de Santa Catarina confirmou nesta quarta-feira uma apreensão de carga com cerca de 8 mil maços de cigarros contrabandeados e 18 garrafas de vinho oriundas de descaminho em ação na rodovia estadual SC 282 em Maravilha, no extremo oeste. Um homem transportava os produtos em um carro e tentou fugar a pé, mas foi detido pelos policiais e encaminhado para a Polícia Federal em Chapecó. A Associação das Microempresas, Empresas de Pequeno Porte e Empreendedores Individuais de Blumenau promove o evento Dia da Experiência da Mulher nesta quarta-feira no município do Vale do Itajaí. A programação prevê palestras com mulheres empreendedoras e feira de negócios. O Comitê de Política Monetária do Banco Central anuncia nesta quarta-feira a atualização da Selic, taxa básica de juros da economia brasileira. O comunicado com a decisão do Copom deve ser divulgado à noite.
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13: Na Nevasca, 12h27, boa tarde. 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

É o nosso show da tarde, agora são 2:38, 2:38, a sua melhor programação aqui na Serra Sul, 104,1, a Rádio Nevasca FM. Muita gente participando, muita gente mandando a sua mensagem, você não vai participar? Vamos sortear logo mais 10 litros de combustível, uma parceria do Alto Posto Portal com a Rádio Nevasca. Manda o seu nome completo para nós no 49-991-17-8488 e boa sorte para você. A Maiara Amaral Vieira, que mora lá no bairro São José, também está participando. Maiara, tudo de bom para você, boa sorte. Boa tarde, quero muito ganhar os 10 litros de combustível. É a Denise Santos, do Luizinho. Ô Denise, tudo de bom para você, boa sorte. Boa tarde, Adilson, gostaria de participar do sorteio do combustível. É Rosilene Aparecida Costa. É do bairro Morada do Sol. Um abraço para vocês aí do bairro Morada do Sol. Boa tarde, Adilson. Gostaria de participar do sorteio do Posto Portal. Me chamo Volney de Souza, moro aqui no bairro Santa Paulina. Um abraço, Volney. Tudo de bom para você, amigo. Boa sorte. Boa tarde, meu nome é Antônio Arioldo de Oliveira, aqui do bairro Jardim Bandeira. Seu Antônio, aquele abraço, boa sorte. Muito obrigado pela sua participação. Boa tarde, gostaria também de participar do sorteio. Alessandro Souza Nunes, mora no bairro Dante Marturano. Tá bom então, Alessandro, aquele abraço, boa sorte pra você, amigo. Rádio Nevasca é a voz da comunidade, 2:39.

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0: 26 graus, tempo bom em São Joaquim. Boa tarde.
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0: Na Nevasca, 2:44. 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
1: Essa moda é boa demais, hein?

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1: Estamos apresentando o nosso show da tarde, agora são 2:59. Vamos novamente até o Clima Terra falar com o Ronaldo Coutinho do Prado, vamos lá.
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1: Ronaldo Coutinho e o tempo, Ronaldo, como é que fica? Boa tarde, Ronaldo.
3: Boa tarde, o dia tá bonito, hoje amanheceu negativo. Aqui no município ficou praticamente em 3 abaixo de zero. Eu tive 1 e 2 negativo. Na região de Bom Jardim, 4 e 7. Urupema e Urubici passaram dos 3 negativos e Painel passou dos 2 negativos. Ou seja, deu geada em tudo quanto é canto, bem intensa nas baixadas. E a tarde deve chegar aí na casa dos 16, 19 graus. Vai ser uma tarde bem agradável e seca. Pouco vento. Mantém a tendência de tempo bom na sexta, frio, pode ficar de novo entre 0 e menos 3 nas baixadas e entre 3 e 6 no alto. E à tarde, provavelmente, passa dos 20. Tem um pouco mais de vento, mas ainda assim, nada assim muito significativo. De vez em quando ele tem algumas rajadas de nordeste. Tempo bom. Na sexta ainda pode ter algum pontual negativo com geada, mas boa parte não baixa de 4, 5 graus. Mantém a tendência de tempo bom no da sexta-feira com mais vento à tarde. Mantém a perspectiva de tempo com chuva, trovada e períodos de melhora no sábado, fica friozinho. Domingo pode ter alguma chuva e bons períodos sem, dá uma esquentada, provavelmente segunda também. E frente fria na terça. Da Climaterra, Ronaldo Coutinho.
2: Previsão do tempo. 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
17: Hora certa. 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
1: Na Nevasca 3:05, boa tarde.

0: Muito bem, vamos até Florianópolis novamente, vamos com o nosso colega Cadu Reis, direto da Caerte, ele vai participar no direto da redação, né, Cadu? Seja bem-vindo, Cadu, boa tarde pra você, Cadu.
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2: A Universidade Federal de Santa Catarina e o Instituto Federal Catarinense anunciaram nesta quarta-feira a prorrogação do prazo para inscrições no Vestibular Unificado 2027. Os interessados podem se cadastrar até o dia 23 de setembro. O certame oferta mais de 5.600 vagas para cursos gratuitos de graduação. O Departamento Nacional de Infraestrutura de Transportes alerta para operações pare e siga por conta de obras de pavimentação nesta quarta-feira na rodovia federal BR-280 em Araquari, no norte de Santa Catarina. Os trabalhos seguem até sexta-feira, de acordo com o DENIT. A Associação Empresarial de Penha, Balneário Piçarras e Barra Velha conclui nesta quarta-feira o quarto encontro de turismo do Destino Penha. Agências, operadoras e profissionais do setor participam do evento que visa fortalecer a atividade turística no litoral norte de Santa Catarina.
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2: Na Nevasca 3:28. Boa tarde. 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

nosso show da tarde. Agora são 3:39, 3:39. Ainda dá tempo de você participar. Vai lá no nosso WhatsApp, 49 991 17 8488. Não se preocupa se eu não ler a sua mensagem aqui no ar, mas nosso sistema vai lá, abre todas as mensagens e você já está participando, tá bom? Vai lá, manda sua mensagem, boa sorte para vocês. 10 litros de combustível, uma parceria do Auto Posto Portal com a Rádio Nevasca, acelerando com o Auto Posto Portal, que bom, né? Pode ser seu esses 10 litros de combustível. É, pode ser seu, vou ficar torcendo por você. Então não esquece de mandar o seu nome completo e aonde você mora, e boa sorte para todos, porque a Rádio Nevasca é a voz da comunidade.

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Na Nevasca, faltando 15 para as 4. 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

Muito bem, então chegamos ao final do nosso programa de hoje. Vamos ver quem é o ganhador, a ganhadora hoje, 10 litros de combustível do Alto Posto Portal, com parceria com a Rádio Nevasca. Cruza os dedos e boa sorte. Faltando 2 minutinhos para as 4 horas, daqui a pouquinho o Sul canta com o Robson Padilha, que já está aqui no estúdio da Rádio Nevasca. Final do telefone 6405, 6405. Foi para a localidade do Boava, olha só, foi para o interior aqui de São Joaquim. Quem levou foi Cleiton Rodrigues de Oliveira. Cleiton Rodrigues de Oliveira do Boava foi o ganhador dos 10 litros de combustível com parceria com a Rádio Rádio Nevasca, com Posto Portal. Pessoal, amanhã tem mais, amanhã tem a cesta básica dos supermercados Abbott. Grande abraço a todos, fiquem todos com Deus, estou indo com ele, até amanhã, se Deus quiser. Fique agora com Robson Padilha e o Sul canta. Se vimos logo mais, hoje tem a Escola do Cristo Jovem, né, Robson Padilha? Hoje tem, quarta-feira, a Escola do Cristo Jovem, o programa da paróquia, hoje com o nosso pároco, com o Padre Tiago, a partir das 10 horas da noite. Estaremos de volta aqui, eu e o Padre Tiago, né, um programa evangélico, um programa da nossa Igreja Católica aqui de São Joaquim, tá bom? Às 10 da noite se encontramos então novamente aqui na Rádio Nevasca. Tchau, pessoal, até logo mais.

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1: Alô, meu rincão, buenas, buenas, buenas, amigos ouvintes das mais distantes partes desta pátria da nossa querência brasileira, tchê. Eu não podendo estar aí para apertar a tua mão, mas eu venho através deste microfone te dar meu boa tarde. Boa tarde, São Joaquim, boa tarde, Santa Catarina, boa tarde, meu Rio Grande, boa tarde, Brasil. É com emoção, satisfação e alegria que eu, Robson Padilha, venho bater na porta do teu rancho, escancarar as cancelas do teu rádio e levar até você o melhor da música regional brasileira, que este programa Campeiro e Galdério, isso canta que bate na marca, apresentado todas as tardes, mesmo horário, de segunda até sexta-feira. Hoje é metade da semana, hoje é quarta-feira, indiada. Manda mensagem 99917-8488, vamos com o Padilha até umas horas, até as 9 da noite, né? Vamos com o grupo Timbre Gaúcho, Tropiadas, na sequência, Gaúcho da Fronteira, é disso que o velho gosta. Os nativos, Capricha Gaúcho Gaiteiro e Noel Guarani com a marca Destino de Peão. Certo, gente?

Barbaridade, em dia agora são 4:13, meu amigo Wellington tá aí de rádio ligado, poderia mandar uma música pro pessoal do Zanetti aqui em São José dos Ausentes, é meu amigo Antônio Nunes, na Fazenda Santa Maria, também lá na Coxilha Rica, aí lidando com a taipa, rapaz, olha aí, a Fazenda Santa Maria, um abraço pra essa gauchada, né, de Antônio Nunes, e vamos que vamos com Noel Guarani, destino de peão em Jada Buena.

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1: Ah, que marca, né, tchê?
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1: Opa, opa, opa, vamos lá conversar, sabe com quem? Direto da redação, com a Fabiola Tantes, ela que o E pode restringir acesso às redes sociais para menores de 15 anos. Que notícia é essa para o povo aí, ô Fabiola? Fala pra nós aí, fala pra nós aí, fala pra gente.
2: Menores de 15 anos podem ser proibidos de utilizar as redes sociais nos países da União Europeia. A iniciativa será apresentada pelo bloco esta semana e é chamada de Kids Act. A Comissão Europeia deve exigir que as empresas de redes sociais, serviços de jogos online e inteligência artificial criem mecanismos de verificação de idade para impedir o acesso dos adolescentes com menos idade. A Comissão Europeia deve exigir que as empresas de redes sociais, serviços de jogos online e de inteligência artificial criem mecanismos de verificação de idade para impedir o acesso de crianças e adolescentes. Além disso, essas plataformas vão ter que desenvolver recursos de segurança para minimizar abusos e comportamentos que causem vício. Essas informações foram divulgadas pela Bloomberg News. A proposta estabeleceria 15 anos como idade mínima para abrir uma conta pessoal sem a supervisão dos pais. Para os menores de 3 a 13 anos, o acesso às redes sociais só poderá ocorrer para serviços desenvolvidos especificamente para o público infantil e com a supervisão dos pais. Já aqueles dos 13 aos 14 anos vão poder ter contas convencionais, mas com possíveis limites diários de tempo de uso e controle de adultos. Da Rádio 2, Fabiola Altran.
1: Valeu, Fabiola, obrigado pelas informações. Seguimos com os comerciais agora, gente boa.

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2: Olha a hora, olha a hora, olha a hora, olha a hora certa. Agora são 4h24. 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Buenas, buenas, buenas, buenas, buenas, minha gente. Agora são 4h24, 4h24 e nós vamos levando tudo por diante, né, Padilhão? É, quarta-feira de solo bonito, céu azul e aquele clima gostoso de campo, né? Hora de abrir a cancela e deixar a tradição correr solta numa campeira, com o Padilhão na Rádio Nevasca FM. E o pessoal manda mensagem, nós vamos mandando uns abraços para todo esse povo bueno, né, seu Wellington? Valeu, amigo. Valeu. Ô Padilha, o Leandrinho do Cadete, eu quero fazer mandar uma música aí pro meu compadre Giovanni de São Miguel do Caiamba, Chiro Missioneiro, A Casa das Tia. Tocamos, já tá aqui na boca da porteira. Deixa eu ver aqui, tio Aurélio Chaves chegando por aqui. Um abraço, tio Aurélio, como é que tá o Xê?
23: Fala, Padilhão, como é que tá a lida, rapaz? Tudo certo? Manda aí pra nós aí o a castelhana aí só pra ver como é que fica. Forte abraço, fica com Deus, tamo na escuta.
2: Forte abraço, meu amigo. Também a Leonida Rosa Brito. Manda um alô pra todos que estão na escuta do programa e toca a música Baitaca Fundo da Grota. Quem? Oferecer a Leonida Brito do Cedro Urupema. Um abraço a dona Leonida e a todo o povo do Cedro que estão de rádio ligadaço. Ô Dedinho, como é que tu tá, meu velho? Tá bom? Vamos ver como é que tá ali do André Zandonati, que pediu perfume de China. Asa Taura, velho, deixa que nós rodamos. Vamos ver como é que tá ali, né, tio Antônio Nunes, o Jussi, lá de São José dos Ausentes. Boa tarde, temos na audiência hoje, amigo, pelos lados de Santa Catarina, passando a região, uma moda, gritos de liberdade. Valeu, Jussi, obrigado pela tua companhia. Bicho velho que tá pros lados de cá, aí que eu me refiro. Sem mais delonga, minha gente, vamos que vamos.

Mas que marca Buerana, agora são 4:32, 4:32, meu amigo Samir, rapaz, é o Samir Coral, tá na lida na, no plantio do arroz, lá no nosso pé da serra, ô bicho velho, ele, o Lucas, ô Samir, a marca é Guri, eu vou tocar ela depois do Gritos de Liberdade pra vocês aí, agora são 4:32, ô Jussi, vai sair a tua agora, tia.

0: saia daqui, mas que marca véia baguala, né, tia? Barbaridade. É, isso aí é guri. Agora vamos pra previsão do tempo com o Ronaldo Coutinho do Prado. Dá uma prosada lá com o Ronaldo bem rapidinho, tá bom, Nindiada? Tá certo? Fiquem aí.
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0: 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Ô, Ronaldo, buenas tardes, Ronaldo. Fala pra nós aí da previsão do tempo que o povo quer saber, né?
2: Boa tarde. É, o dia tá bonito. Hoje amanheceu negativo. Aqui no município ficou praticamente em 3 abaixo de zero. Eu tive 1 e 2 negativo. Na região de Bom Jardim, 4 e 7. Urupema, Bom e Urubici passaram dos 3 negativos. E Painel passou dos 2 negativos. Ou seja, deu geada em tudo quanto é canto. Bem intensa nas baixadas. E a tarde deve chegar aí na casa dos 16, 19 graus. Vai ser uma tarde bem agradável e seca. Pouco vento. Mantém a tendência de tempo bom na sexta, frio, pode ficar de novo entre 0 e menos 3 nas baixadas e entre 3 e 6 no alto. E à tarde, provavelmente, passa de 20. Tem um pouco mais de vento, mas ainda assim, nada assim muito significativo. De vez em quando ele tem algumas rajadas de nordeste. Tempo bom. Na sexta ainda pode ter algum pontual negativo com geada, mas boa parte não baixa de 4, 5 graus. Mantém a tendência de tempo bom no da sexta-feira com mais vento à tarde. Mantém a perspectiva de tempo com chuva, trovada e períodos de melhora no sábado, fica friozinho. Domingo pode ter alguma chuva e bons períodos sem, dá uma esquentada. Provavelmente segunda também. E frente fria na terça. Da Climatera, Ronaldo Coutinho.
0: Valeu, Ronaldo. Obrigado pelas informações do tempo. E agora seguimos com os comerciais. Fique aí que tem muita música boa, gente. Buena.
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1: 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Eu sou assim, né, Tio Aguinaldo? É nóis, né, Tio? Ela que coisa, né? Vamos de novo, vamos de novo.
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8: Olha, olha, olha, olha, acerta agora, são 16h47 da tarde. 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
9: Boa tarde. É, o dia tá bonito. Hoje amanheceu negativo.
8: O que que deu aqui, rapaz, com o Ronaldo Coutinho do Prado, homem? Ronaldo Coutinho do Prado tá bem louco, rapaz. Ô, Ronaldo, não é tu, homem? Não é tu, homem? É, Ronaldo, rei. Tarde louca de especial, né, minha gente? Barbaridade, hein? Sol clareia invernada e o mate vai cevando, o coração do gaúcho se alegra. Tem cheiro de campo, voz da rádio também, aí marca campeira para acompanhar esta tarde de quarta-feira. O seu Dalto Zandonade, um abraço pro tio Dalto Zandonade, um dos maiores pecuaristas de Búfalo, é da região aí. O André, tá aqui a tua marca, vai ser a primeira desse bloco aí, tá bom, amigo velho? Tá aqui a tua marca, meu amigo Taura. Ô Samir, era aquela marca que eu toquei pra ti, não? Ô Jussa, gostou da tua música, Jussa? Jussa levando Padilha de carona, rapaz, cruzando os pagos de Santa Catarina. É, vamos ver aqui, toca uma música pra mim, Padilha. Quem pede é o... Como é que é? Que é o Wesley, Wesley José da Silva. Tá bueno, meu amigo velho. Trincão velho, fandangueiro. Deixa que nós toquemos essa aí pra ti, o trancão velho. O Moraes, homem, chegando por aqui, o Moraes. Como é que tá, Moraes? Tu tá bom, homem? Fala pra mim, homem.
10: Boa tarde, Padilhão, Maradona. Toque uma dos mirinhos aí pra nós, ó, meu. Ofereço pra todos, carpinteiro, pedreiro,
9: Maradona.
10: Os trabalhadores de São Joaquim.
9: Maradona é uma lenda.
10: Boa tarde.
8: Boa tarde, Maradona. Boa tarde. É gol, é gol, é gol. Chegando um áudio aqui também da Lisiane Salles. Tudo bem, Lisiane?
11: Boa tarde, amigo velho. Tudo beleza? Manda a música do Matizes aí, Chucro Coração. Prazer pra quem tá escutando a Nevasca, pra você e aí, amigo velho. Um abração, hein? Lisiane Salles aqui de Cedrinho. Pra quem tá escutando, Nevasca.
8: Valeu, menina! Deixa que eu toco. E agora são 16h49. Enquanto vocês escutam as músicas, eu proseio com o Agnaldo Pinto aqui na Rádio Nevasca. Tá bueno? Vamos deixar que vá então as marcas.

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23: Olha a hora, olha a hora, olha a hora certa. Agora são 5:07, minha gente. 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

0: Aumente o volume do teu rádio, prepara o chimarrão e vem junto, vivente e viventa, porque onde tem tradição, tem amizade, tem cavalo, tem estrada e tem o padilhão, levando o melhor da cultura gaúcha pela Rádio Nevasca FM. Ô, Lisiane Salles, tá aqui a tua marca, Lisiane, tá aqui a tua marca, Lisiane Salles, chucro coração. Quero mandar um abraço também lá pro meu amigo Luiz Afonso, lá no Despraiada. Alô, Luiz Afonso, já tá aqui a tua música, meu amigo velho, já tá aqui a tua música, hein? Você que gosta da música campeira, já tá aqui tropeiro velho pra ti, meu amigo velho. Ô, Padilha, é o Juliano, amigo, e o Rui, estamos aqui no Sumidouro, ouvindo a Nevasca, é, toca a Sina de Andejo pra gente, toco, deixa que eu toco. O Cinevan chegando por aqui também, homem, mas olha, mas antes de eu ir lá no Cinevan, eu vou buscar aqui, tem esse povo que mandou mensagem pra mim aqui bem antes, todo bueno, indiana.
1: Aí, Padilhão, beleza?
0: Olha aí, ó.
1: Manda um alô aí, estamos indo da fazenda aí pra cidade aí agora.
0: Igor Titone.
1: Eu, né? E o meu compadre velho, Humberto Reis aí. O futebol é de bombacha hoje, atracado, não mais, hein?
0: Aí que eu me refiro.
1: Pra nós, hein?
0: Valeu, deixa que nós mandamos.
2: E aí, tio Robson.
0: Ô, tio Paulo, boa tarde, Paulo.
2: Bom. Manda uma bem boa aí, a escolha do apresentador aí pra nós, tio Robson.
0: Pode deixar que nós toquemos.
2: Tô de caseiro, agora vou tomar um cafezinho.
0: Ah, zap, chuveiro.
2: Boa tarde.
0: Cafezinho com as duas
2: pra
0: mãos.
2: Pra começar,
0: hein?
2: A tratar a bicharada, que ainda tô com um monte de bicho no trato ainda.
0: Então tá beleza.
2: Abraço, tio Robson.
0: Outro abraço. Valeu, gente. Vamos que vamos, dele que dele. Vamos com as marcas campeiras.
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9: Olha a hora, olha a hora, olha a hora, olha a hora certa. Agora são 5h24. 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Tchê. Buenas, buenas, buenas, buenas, buenas, indiada. E assim, né? Desse jeito, dessa forma, desse jeitão. É a tarde, segue lindaça com sol no céu e alegria no peito, da querência pra sua casa. É uma bem campeira vai chegando, né? Pra fazer companhia e o Padre Leão no comando. Rádio Nevasca no ar e a tradição sempre viva no peito da gente. Ô Cinevan, tudo bom, Cinevan? Como é que estão aí, Cinevan?
10: Boa tarde, amigo. Aqui é Chacanha no WhatsApp de Cinevan. Tô recebi nesse exato momento a pessoa mais especial do mundo. A comadre Jaciara e a Érica, minha filha. Eu quero pedir Bugre do Mato pra minha comadre que saiu do mato pra ver a comadre e trouxe a fiadinha pra mim. Beijo, fica um abraço, fica com Deus.
9: Mas de certo tá com presente pra fiadinha aí, né? De certo tá com presente pra fiadinha. Oi, a tia Cândida, deixa que nós tocamos a Alessandra também. Um abraço, Alessandra, de Rádio Ligado com a gente também. Um abraço aí pra Alessandra, lá da Subestação. É, Neto na audiência? É, José Cláudio Machado, Chasque pra Dom Munhoz, tocamos. Meu amigo Paulinho Lima lá em Floripa, ligado comigo também. É, um abraço, Paulinho, Maico Cabral, chegando, Robson Fadilha, até perto. Sua música dos Bertucci, Donzela Formosa. Vamos tocando, né, gente? É, vamos tocando essas marcas gaudérias que os ouvintes estão pedindo. Deixa eu ver como é que tá lido aqui também no Zap Zap. Pessoal que tá mandando mensagem pedindo a sua, né? Deixa eu ver como é que tá lido. Ô Igor, que bom que tu escutou a tua marca, meu velho. Fico feliz. Ô, seu Vonei de Souza, meu amigo Vonei, rapaz. Ô, capricha pra nós aqui. Abraço, nosso amigo Vonei de Souza, batateiro dos ausentes. Tá bueno, Vonei? Pode deixar que nós vamos rodar uma bem buena pra tu aí, tá certo, amigo velho? Pode deixar que nós vamos tocar uma bem buena pra ti. 5:26, vamos que vamos.

0: Mas que maravilha, né, minha gente? 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

0: 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Vamos que vamos.
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0: Olha a hora, olha a hora, olha a hora certa, agora são 5h45, minha gente. 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

Opa, buenas, buenas, buenas, indiada macanuda. Chegamos de novo no teu rancho, levando a música campeira até você, né, Padilhão? Ô, barbaridade, vamos que dele, deixa eu ver como é.

0: Asker Marca Baguala, né? 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
0: Valeu, Giovanni, obrigado. Seguimos com Márcio Nunes Correia e Fabiano Battieri, vozes das Invernadas.

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0: Valeu, minha gente! Programa Sucanta chegando na sua reta final desta quarta-feira, mais barbaridade, né, Padilhão? E assim nós vamos fechando o Sucanta dessa quarta-feira, de tempo bonito, sol clareando a tarde e o coração cheio de alegria. O Padilhão agradece a companhia, desejando um baita tarde pra toda a gauchada, uma baita noite, né? Um forte abraço, Manazão, nós temos aqui de novo, né, Juliadão? Juliadão, a hora que tu mandou a mensagem, né, Juliadão? Barbaridade, né? Uma moda do chaqueiro, vou ficar defendo pra ti a marca aí, tá bom, amigo velho? É, um abraço, o tio Nélio também, e agora vamos pra previsão do tempo com o Ronaldo Coutinho do Prado.
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0: Ô Ronaldo Coutinho do Prado, boa noite, Ronaldo. Fala pra nós aí sobre a previsão do tempo, amigo Ronaldo Coutinho do Prado. Fala pra gente.
2: Boa noite. É, hoje tivemos um dia tranquilo. Amanheceu frio, abaixo de zero em vários pontos. E a tarde ficou na casa aí dos 14, 17 graus. Bem agradável. Agora a noite cai. Amanhã pode ficar perto, abaixo de zero, nas baixadas e fundo de vale, na encosta e no topo, na faixa aí de 2 a 5, 3 a 6 graus. Geada em vários pontos. E mantém a tarde perto, acima dos 20. O vento começa a incomodar um pouquinho de nordeste à tarde. Mantém a tendência de tempo bom também na sexta, com mais vento à tarde, até já pela manhã não dá para descartar. Pode ainda amanhecer perto negativo nas baixadas, positivo no alto, e à tarde passa dos 20. No sábado está indicando chuva, trovada, não descartando tanto de manhã quanto à tarde, com períodos de melhora, fica mais fresquinho. Pode ter alguma pancada, alguma coisa mais forte pontual, um dia chato e ventoso também. No decorrer do domingo, alguma chance de chuva e bons períodos de melhora, não é ruim o dia todo, mas atividades de longa duração, média e longa duração, pode ter algum incômodo com a chuva, um pouco de vento também e temperatura agradável. Segunda está indicando chuva mais à tarde e noite, de manhã pouca chance. Chuva na terça, caindo a temperatura, melhorando com provável geada na quarta-feira. Da Climatea, Ronaldo Coutinho.
0: Valeu, Ronaldo. Obrigado pelas informações do tempo, amigo.
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0: No Brasil, pelo Brasil, são 6 horas da tarde. A hora do anjo. A hora da oração da Ave Maria. Chega o entardecer e o dia se despede lentamente. O céu se cobre de cores suaves e o silêncio da tarde nos convida à paz. E é nesse instante que muitos corações, onde quer que estejam, se voltam todos para Maria. Maria, mãe que acolhe e conforta e nos acompanha no caminho das nossas vidas. E nesse momento especial, deixamos de lado todas as nossas preocupações, deixamos de lado todos os ruídos e as correrias do dia, para abrirmos espaço para nossa fé, para nossa gratidão e para o silêncio da nossa alma. A hora da Ave Maria é mais que uma tradição. É um abraço bem apertado no nosso coração. É tempo de confiar e de agradecer. É tempo de pedir proteção para a família, para os lares e proteção para o mundo. Que Maria, com todo aquele cuidado e toda aquela doçura, abençoe cada casa, cada pessoa e cada caminhada. E que sua presença nos inspire a seguir com mais esperança, mais coragem e muito mais amor. Vamos juntos elevar essa prece tão simples, mas cheia de significado. Tão simples, mas cheia de graça. Ave Maria, que és tão cheia de graça. A Ave Maria de hoje vai para todas as almas que estão vacando pelos confins do purgatório. A Ave Maria de hoje vai para todas as crianças do planeta Terra. A Ave Maria de hoje vai para todos os doentes, acamados nos leitos dos hospitais, ou acamado em casa. A Ave Maria de hoje vai para você que está completando mais um ano de vida. Parabéns, parabéns, hoje é o dia do teu aniversário. A Ave Maria de hoje vai para você que parou com o que estava fazendo para rezar, orar. A oração da Ave Maria. Então, se chegou 6 horas da tarde nesta quarta-feira lindaça, tempo de silenciar o coração e elevar nossos pensamentos a Deus. Vamos juntos rezar essa Ave Maria pedindo proteção, paz e benção para nossas famílias e para todos aqueles que amamos. Que Nossa Senhora cubra cada lar com seu manto sagrado. Ilumine nossos caminhos. Ave Maria, cheia de graça, o Senhor é convosco. Salve Maria, Padre Darcy.
3: Salve Maria, Robson Padilha. Salve Maria, meu irmão, minha irmã, que com a graça de Deus para neste momento sagrado para rezarmos juntos a oração da Ave Maria. Vamos refletir ao final deste dia. O sofrimento pode ser compreendido como um misterioso recipiente através do qual passa a ação purificadora de Deus em direção à nossa alma. Ainda que à primeira vista ele nos pareça duro, incompreensível e até mesmo injusto, é ele e nele que nós passamos por um processo profundo de transformação interior. É por meio das dores, sejam elas morais ou físicas, que somos lentamente conduzidos a uma forma mais elevada de existência, orientada não apenas pelo imediato, pelo visível, mas pelos valores eternos que transcendem a matéria. Se não fosse o sofrimento, talvez permanecêssemos mergulhados no oceano das próprias ilusões. Acomodados, dificilmente questionaríamos nossas certezas, nossos apegos, nossas vaidades. A dor, no entanto, rompe essa superfície tranquila e nos obriga a encarar a realidade com mais profundidade. Ela nos convida ao silêncio interior, à reflexão sincera, ao reconhecimento da nossa fragilidade e, ao mesmo tempo, à nossa necessidade de Deus. É nesse contexto que o sofrimento se torna também revelação. Ele nos desperta para valores sobrenaturais, aqueles que não podem ser medidos nem possuídos, mas apenas vividos. A fé, a esperança, a caridade, a entrega. Ainda mais ele nos aproxima da face do Cristo sofredor, permitindo-nos compreender, ainda que de forma limitada, o sentido do amor, que se doa até o extremo. Ao contemplar esse mistério, nossa própria dor ganha um novo significado. Deixa de ser apenas peso e passa a ser caminho. Após atravessarmos um período de sofrimento, raramente saímos os mesmos. Algo em nós se modifica, se aprofunda e amadurece, tornando-nos mais conscientes de nós mesmos e dos outros, mais sensíveis às dores alheias, mais humanos em nossa maneira de viver e de amar. E para aqueles que caminham na fé, há também um crescimento espiritual, uma aproximação maior de Deus, uma confiança mais sólida, uma visão mais clara do que realmente importa. Assim, embora nunca seja fácil aceitá-lo, o sofrimento pode ser visto como uma escola exigente, porém fecunda. Nele aprendemos aquilo que nenhuma teoria ensina, nenhum conforto substitui: a verdade sobre quem somos, sobre o que buscamos, sobre o destino mais profundo da dor da nossa alma. Vamos pedir a força, a coragem e o ânimo para cumprirmos a nossa missão. Por isso, vamos pedir que ela interceda junto do seu filho em favor de cada um de nós. Oremos. Quando o sino da igreja tange ao longe a Ave Maria, é chegado o momento de recordar a oração que rezou o anjo, mensageiro de Deus, na saudação mais expressiva de todos os tempos. E a vossa bênção pedimos, Nossa Senhora, para que a vossa proteção nos afaste de todo o mal. Querido irmão, querida irmã, se possível, pare um instante e reze comigo. Ave Maria, cheia de graça, o Senhor é convosco. Bendita sois vós entre as mulheres e bendito é o fruto de vosso ventre, Jesus. Santa Maria, Mãe de Deus, rogai por nós, pecadores, agora e na hora de nossa morte. Amém. Que nós sejamos abençoados e abençoadas em nome do Pai, do Filho e do Espírito Santo. Amém. A todos uma santa e abençoada noite e fiquem com Deus.

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Devasque FM, 6:12. Uma ótima noite para você, um ótimo início de noite, noite de quarta-feira. Hoje, dia 16 de setembro de 2026, Dia Internacional para a Preservação da Camada de Ozônio. Temperatura nesse momento em 11 graus, umidade relativa do ar em 69%. A partir de agora, a hora da corneta, com as principais notícias das últimas 24 horas. Notícias de São Joaquim, Santa Catarina, Brasil e o mundo. Notícias nacionais e internacionais até às 19 horas, até às 7 horas da noite. Apresentação de Cris Sotos e Robson Padilha. Lembrando que daqui a pouquinho vamos ter os convidados de hoje, que é sobre o leilão reprodutores e matrizes, leilão de gado geral. Os principais destaques: âncora da NBC anuncia ao vivo morte de equipe da rede de TV em queda de helicóptero. Eleições 2026, PRF restringe bloqueios em rodovias nos dias de votação. Adolescente de 15 anos morre e irmã gêmea fica ferida após motorista com sinais de embriaguez atingir carro em Santa Catarina. Homem autorizado a cultivar cannabis para uso medicinal é preso com estoque de super maconha em Santa Catarina. E caminhão com repolhos escondia 2,4 toneladas de maconha. Motorista é preso. Apresentadores da rede local da NBC em Los Angeles, na Califórnia, enfrentaram a dura tarefa de anunciar a morte de colegas durante um jornal ao vivo. Na noite da terça-feira, a âncora da rede TV afirmou durante o jornal noturno da afiliada da NBC em Los Angeles que um helicóptero que caiu mais cedo na cidade pertencia à NBC. A apresentadora também confirmou que a repórter Eliana Moreno, de 38 anos, e o piloto Jorge, ambos funcionários da emissora, morreram na queda. O helicóptero, que pertencia à afiliada local da NBC, caiu na terça enquanto fazia a cobertura de um acidente envolvendo um ônibus do sistema de transporte público de Los Angeles e um carro de passeio no bairro de Shotworth. No vale, de San Fernando, além da repórter e do piloto, uma terceira pessoa que estava em solo também morreu. Mais cedo, ao longo da programação ao vivo, Williams e repórteres do local já afirmavam que a emissora havia perdido contato com a equipe que estava no helicóptero. Após a confirmação, Williams disse que o noticiário sairia do ar para que os jornalistas, colegas da equipe morta na queda do helicóptero, pudessem processar a informação. Vamos nos retirar por alguns minutos para pensar sobre isso e processar o que está acontecendo, afirmou a âncora. Mas, nesse meio tempo, caso algo ocorra, se houver uma entrevista à imprensa, se houver qualquer coisa, nós interromperemos o programa para trazer as notícias para vocês. Na sequência, a âncora é cortada e o jornal sai do ar. A NBC Los Angeles informou que Eliana Moreno trabalhava na equipe de helicópteros da Angel desde 2010. Formada em jornalismo televisivo e ciência política pela universidade, ela também havia atuado como repórter em outros veículos do sul da Califórnia. Já George cresceu no sul da Califórnia e voava ao lado de Moreno desde 2023, segundo a emissora. Em nota, a NBC 4 e a Telemundo 52 lamentaram a morte dos profissionais. Estendemos nossas mais sinceras condolências às famílias. 6:17. A Polícia Rodoviária Federal publicou regra que restringe a fiscalização, o policiamento e a patrulha em rodovias nos dias de votação.
A votação ocorrerá entre 8 e 17 horas em todo o país. Em caso de segundo turno, os eleitores voltam às urnas no dia 25 de outubro. De acordo com a portaria do Diário Oficial da União, de terça-feira, as ações da PRF não poderão constituir obstáculo indevido ao deslocamento das eleitoras e também dos eleitores. Nas eleições, a atuação da PRF deverá permitir a livre circulação dos eleitores nos dias do pleito, zelar pela segurança das pessoas durante o deslocamento para os locais de votação e ser planejada e executada de modo a evitar a realização de bloqueios, retenções ou operações que possam comprometer injustificativamente o fluxo de veículos. Ainda de acordo com a norma, nos dias de votação, a abordagem de veículos e de condutores não será empregada para averiguação de infrações administrativas de trânsito que não representem risco concreto. Em 2022, a PRF descumpriu a ordem do Tribunal Superior Eleitoral e parou em blitz no dia da votação do segundo turno pelo menos 610 ônibus que faziam o transporte de eleitores. Em dezembro de 2025, o ex-diretor-geral da PRF, o Silvio Ney Vaques, foi, no caso, condenado a 24 anos e 6 meses de prisão, acusado de integrar uma organização criminosa para tramar um golpe de Estado no país. E segundo a Procuradoria-Geral da República, o ex-chefe da PRF atuou para impedir o trânsito de eleitores em locais específicos do país, em que o então candidato Luiz Inácio Lula da Silva tinha mais intenções de voto. No mesmo mês daquele ano, Silvio Ney teve a prisão decretada pelo ministro Alexandre. Agora 6:20. Vamos para um breve intervalo comercial e já já voltamos com a segunda parte da Hora da Corneta, recebendo os convidados do Leilão da Arx.

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2: Olha a hora, olha a hora, olha a hora certa. Agora são 6:27 da noite. 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Buenas, buenas, buenas noites, amigos, amigas, vocês que estão ligados no programa Hora da Corneta, apresentado todas as tardes nesse mesmo horário, de segunda até sexta-feira. Agora a temperatura em São Joaquim na casa dos 10 graus, umidade 71%, vento de 5 km por hora. Quarta-feira, céu limpo. Depois de uma jada velha louca de cunhuda que deu hoje. Hoje, dia 16, dia internacional para preservação da camada de ozônio. Bom, amigos, como nós havíamos falado, o pessoal aqui da ARCS, associação, né? Associação aqui, ó, ARCS, é a associação de reprodutor. Depois nós vamos perguntar, uma vez eu sabia a palavra ARCS, mas é Associação Regional de Criadores, é uma coisa assim. Mas nós já vamos conversar, tá aqui com a gente o nosso amigo Vanor, tá aqui o Dejalme, tá aqui o nosso amigo Pete Vanor, que é criador de gado da raça Devon. O Dejalmo da raça Charolês e o Pete da raça Angus. Eles estão aí com as rédeas firmes na mão, aí do dono leilão, reprodutores e matrizes ARCS, é a Associação Regional aí das Cabanhas da Serra Catarinense. Agora sim, é a Associação Regional das Cabanhas da Serra Catarinense. É leirão de gado em geral também, e vai ter muita coisa boa, mas nós vamos conversar com eles agora. Boa noite, Vanor, tudo certo?
23: Boa noite, família. Boa noite aos ouvintes, boa noite a todos aqui presentes. É um prazer aqui a gente estar aqui novamente na Nevasca, anunciando o nosso nono leilão.
2: É isso aí, o meu amigo Dejalmo. Boa noite, Dejalmo.
24: Boa noite, meu amigo Robson Padilha, e boa noite a todos os que estão ouvindo nós aí da Gralha, da Nevasca FM, não é da Gralha, né?
2: É da mesma associação.
24: Meio atrapalhado, né, Patilha aí, mas...
2: Estão pensando já sabe. Mas tá bom, né? Boa noite, Piti.
25: Boa noite. Boa noite a todos os ouvintes aí da Rádio Nevasca. Diferente, né? Um pouco é de São Joaquim, não de Urubici.
2: Tá certo. Nós vamos conversar com quem é que vai conversar de vocês aí. Beijão. Então agora nós vamos passar as rédeas do microfone pro nosso amigo Dejalmo para falar um pouco sobre esse nono leilão de reprodutores de matriz. Vai acontecer aqui em São Joaquim. Dejalmo, fica à vontade.
24: Tá certo, Robson. A gente veio fazer o convite aí para os nossos clientes da ARCS e amigos, né? Para participarem do nono leilão. Vamos ter uma oferta de touros da raça Charolês, Angus, Ultra Black, Hereford, Devon e Guzerá.
2: Opa!
24: Tá certo. E algumas fêmeas também, uma fêmea da raça, algumas fêmeas da raça Charolês e uma fêmea da raça Devon. O nosso vai ter, esse ano também temos uma novidade, que vão vender um pacote de embrião da raça Ultra Black, da Cabanha Campos, né? E também outra novidade da ARCS, vão ter leilão de gado geral, uma oferta enxuta, mas um gado muito bom. Nós estamos trazendo agora para que os nossos clientes possam participar do nosso leilão com seus animais. Então, esse ano já inicia, já vai ter oferta desses animais. Fêmeas bem padronizadas, para quem está procurando matrizes aí para seus plantéis, vai ter uma ótima opção aí comprar no leilão da ARCS. Quantos animais de genética, Padilha? Todos os criadores selecionaram o que tinha de melhor na sua propriedade. Vão vir animais muito bons. Eu digo que são animais da nossa região, nascidos, adaptados à nossa região. Isso é o nosso grande diferencial. Hoje quem trabalha com genética O material está muito disponível, então o que tem de melhor, todos as nossas cabanhas vão em busca do que tem melhor de material no, nas raças, e a nossa oferta vai ser muito boa, animais de excelente qualidade. E o leilão hoje é uma forma muito fácil de você fazer negócio. Tem várias vantagens de tu comprar de um leilão, forma de pagamentos, desconto, a gente vai dar frete de 200 quilômetros aí, então tu recebe teu animal na propriedade ou no seu município, o que facilita para os negócios, né?
2: Isso é bom.
25: Além dessas grandes novidades aí que a Arca está esse ano, né? Ela está também de cara nova e a gente tem uma nova identidade aí para dar um ânimo diferenciado aí para os criadores e também para o público em geral, né? Além dessas série de novidades que tem dentro do leilão, a Arx também vem com essa nova identidade, né? Para trazer mais qualidade, mais resultados aí para a associação, né?
2: Isso é ótimo para o produtor, né? Que vai lá. Tivador, boa noite, então, fica à vontade.
23: Você então, Robson, então, assim, ó. A nossa preocupação hoje é você apresentar aquele material genético que vai te dar uma resposta, certamente vai te dar uma resposta de você ter bons bezerros para um negócio. E a gente sabe que hoje o mercado está super aquecido. A gente sabe da qualidade desses animais que vão ser produzidos e que o produtor lá na frente certamente ele vai ter resultado, né? Então, isso é a nossa preocupação, de trazer essas melhorias nos animais reprodutores e matrizes para ele ter esse diferencial.
2: Isso é bom, isso é ótimo. O pessoal vai estar comprando animais aclimatados aqui na região, que se aclimatiza em qualquer região, né?
25: Sim, com certeza.
2: Animal que você pode levar para o litoral, que vai se aclimatizar bem, porque foi forjado aqui na nossa terra.
24: Né? Exatamente, né, Padilha? Então, a nossa região, a gente sabe dos desafios aí, né? De muito frio, terrenos bastante rochosos aí, o relevo também difícil. Então, quem produz gado aqui na serra sabe como é que é o desafio, né?
2: E o pessoal que gosta de comprar gado na serra sabe que o gado aqui da região, aonde for que eles for levar o gado se desenvolve.
24: Como diz o Delamar, são animais pisador de geada fria, né?
2: É verdade. Que dia que vai começar, a hora certinho, fala pra gente aí vocês.
24: Ô Padilha, o leilão já tá ocorrendo. Mais uma novidade que eu esqueci de comentar, a gente esse ano tem o pré-leilão, que tu pode dar o seu pré-lance. Entrando na plataforma ali da Camargo Agronegócio, você já pode dar lance, e dando o pré-lance você já tem desconto de 3% por animal. Opa. Então, quem tiver interesse, já que já olharam os animais, que às vezes ainda está em dúvida de como dar esse pré-lance, pode estar entrando em contato comigo, com o pessoal da Arques e também com o pessoal da Leiloeira, que é a Camargo Agronegócio.
2: Coisa boa.
24: Os animais vão chegar amanhã, né? Amanhã à tarde, mas vão estar nas mangueiras disponível para o pessoal na sexta-feira.
2: Sexta-feira.
24: O leilão está marcado para as 18h30. Então, aguardamos os amigos para ir lá nos prestigiar e olhar os animais, que é diferente. O bom é olhar nas mangueiras, claro, mesmo, né? Vocês vão ver a qualidade que vai estar os nossos animais.
2: Então tá certo, gente, nono leilão reprodutores e matrizes Arques, leilão de gado geral. Então você que quer comprar touro, quer comprar gado novilha para você refazer a reposição, aproveita para esse final de semana agora, né?
25: Robson, também acho que fazer um comentário assim que é importante, acho que além de tudo isso, né, a Serra é muito berço para a questão da qualidade, está demonstrando muito isso, né? A qualidade que a gente está produzindo hoje na Serra, né? Então, é um grande disseminador, além de ser um grande também criatório. Sim. Dessas raças, né? Então, veja bem a importância de tudo isso aqui pra gente, aqui da Serra, né? E fora tudo, essas vantagens aí que o Júnior falou e o Silvanor também falou. E antes de encerrar minha fala aqui, eu queria fazer um agradecimento para os patrocinadores aqui do leilão em si, né? Queria agradecer aí Faesc Senar, o Sindicato Rural de São Joaquim, o Sindicato Rural de Bom Jardim da Serra, o Sindicato Rural de Urubici, a Cooper Campos, o Cicobi, a Agrovale, o Frigozan, a Cifra Nutrição Animal, Posto Baldessar, a Churrascaria Cascata, a Alpit Design de Soluções, a 13 Tilhas Embriões, a Pro Bife, a Cargill, a Casa do Campo, a Cabanha Vernish e os demais que estão apoiando aí institucionalmente. A Camargo, que está realizando isso aí, e o Delamar.
2: Obrigado. Dejamos as considerações finais?
24: Padre Leão, deixa aqui o nosso convite, então, em nome da ARCS, para que venham nos prestigiar, olhar os animais, quem está precisando de fazer reposição, quem está precisando de reprodutores, venham com nós, no nosso leilão, fazer bons negócios, tenho certeza que vão fazer ótimos negócios.
2: Meu amigo Valor.
23: Antes de nós fazermos os comentários finais, eu gostaria até de fazer um comentário aqui, Padilha, sobre um pouco da história da ARCS, né? A ARCS, na verdade, quando ela foi criada, a gente teve muita dificuldade no início. E nós sabíamos que ele tinha um campo vasto aqui, por nós sermos um município muito grande e sermos o segundo produtor da pecuária no estado. E foi feita uma associação entre os municípios de São Joaquim, Urubici e Bom Jardim, onde nós temos ainda os componentes os sócios dessa ARCS dentro desse grupo. E naquela época a gente, preocupado com genética, a gente começou a trabalhar. Isso já vai fazendo ao tempo aí mais de 10 anos aí em que a gente vem trabalhando nesse melhoramento. E a gente tem visto muitos bons resultados, né? Então isso é uma satisfação para nós hoje. A gente sabe que a luta é grande e a batalha é grande, mas eu quero deixar aqui até um convite até para que esses nossos pecuaristas, sim, valorizem os nossos produtos, né? Porque de certeza que eles vão levar bons reprodutores para suas propriedades.
2: Coisa boa.
23: Animais tudo examinado, tudo sem doença, com excelentes exames, né? E no mais, eu quero deixar aqui o convite para que compareçam lá no Parque da Maçã, na sexta-feira o dia todo, como disse o Júnior, vão estar os animais em visitação e à noite nós temos então o leilão. Quero deixar um grande abraço a todos e esperamos a presença desses.
2: Valeu aí, rapaziada, coisa boa, vai dar tudo certo. Pessoal quer comprar touro, quer comprar gado geral, aproveite esse final de semana. Então vamos chamar os comerciais, depois seguimos com mais Hora da Corneta.
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2: Olha a hora certa, agora são 6h44, Cris. É verdade. Se eu ligar meu microfone, dá tudo certo, gente. Adeus, mas como eu tinha falado ali que eu tava com o microfone desligado, que tava passando rápido a noite, já esqueci, gente. Dizem que pós-Covid, as memórias das pessoas não são mais as mesmas, Padilha. Mas é verdade, e não é só as memórias. Teve gente que ficou com problema de memória, audição. Pulmão, olfato, paladar, isso aí. Gente, foi. E esse é tudo estudo que fizeram, isso aí é verídico, né, Cris? É verídico, gente. Ficou sequelas, né, do Covid. Afetou muita memória, muita pessoa que ficou com problemas pulmonares. Então, os sobreviventes, né, do Covid, para quem pegou esse vírus, né? 6h45, últimas notícias aqui na programação da Hora da Corneta. Depois recebeu o pessoal da ARCS. STF se reúne um dia após julgamento sobre Moraes. Isso dali foi o ó do Borogodó. Meu povo de Deus, como foi difícil aquilo ali. Como tá difícil, caótico, né?
0: Vamos começar com essa notícia da adolescente. Adolescente de 15 anos morre e irmã gêmea fica ferida após motorista com sinais de embriaguez atingir carro.

0: Morta foi levada ao hospital em estado grave, segundo o Corpo de Bombeiros. E ainda se feriram o outro adolescente de 13 anos e o motorista do veículo.
1: As vítimas estavam dentro de um Fiat Uno atingido por um Toyota Corolla por volta das 8 horas.
0: Lembrando que o condutor do Corolla, de 61 anos, não sofreu ferimentos e recebeu voz de prisão, sendo levado para a delegacia.
1: Ele passou por audiência de custódia e teve a prisão em flagrante convertida em preventiva. O nome dele não foi revelado.
0: Esse acidente tirou a vida dessa adolescente gêmea, né? Então, adolescente de 15 anos morre e irmã gêmea fica ferida após motorista com sinais de embriaguez de 61 anos atingir o carro que elas estavam. E mais um adolescente de 13 anos ficou ferido. Um homem de 47 anos que tinha autorização judicial para cultivar cannabis medicinal foi preso em Florianópolis comercializando drogas. Segundo a Polícia Civil, além dos entorpecentes, foram encontrados 200 plantas em diferentes estágios de desenvolvimento na casa do investigado. Então já não era mais medicinal a coisa ali não, né?
1: O cumprimento do mandato de prisão temporária ocorreu em um imóvel, né, no sul da ilha, aí de Santa Catarina, na terça-feira. A investigação durou 6 meses, mas...
0: O delegado Walter Loyola, responsável pelo caso, disse ao site G1 que o suspeito tinha autorização judicial para o cultivo, né, da cannabis medicinal, mas não era isso que ele vinha fazendo.
1: Após meses de investigação, descobrimos que a autorização não passava de uma farsa para comercializar drogas para diversos usuários, afirmou
0: ele. Ele usou ali para...
1: Por isso que daí às vezes vamos falar, mas o pessoal tem que
0: cultivar, ter autorização para cultivar.
1: Daí tu vê,
0: pois é, poderia ser liberado para cultivar quem precisa da cannabis, né? E tudo ali. Só que pode acontecer isso mesmo, né?
1: E acontece, Cris.
0: E acontece. No caso desse rapaz ali, ele tava cultivando para venda já, né? Então no imóvel, a polícia apreendeu cerca de 200 plantas em diferentes estágios de desenvolvimento. Tinha esqueci o nome.
1: Era um canteiro, né?
0: Aproximadamente
1: 3 quilos de skunk, droga conhecida como super maconha.
0: Olha!
1: Tem a super maconha, hein?
0: Tem a maconha, tem a super maconha. Maconha, porções de rachixe, né?
1: Uhum.
0: Micropontos de LSD. Olha aí, gente. Micropontos de LSD, balanças de precisão, documentos com registros contábeis. Gente. O delegado explicou que o fato de as plantas estarem em diferentes estágios de desenvolvimento não automaticamente configura, né, que ele estava fazendo tráfico. Então são fases normais para a extração do THC, que pode ser para fins medicinais ou pode ser para comercialização da droga. Depende da intenção da pessoa. Então, as investigações apontaram, no entanto, que a produção ultrapassava os limites autorizados judicialmente para fins terapêuticos, gerando volumoso excedente destinado. E fora toda aquela parafernália de coisas que tinham ali, né, Padilha?
1: Nossa senhora, então daí não tem, né?
0: Então não foi pelo estágio da maconha, mas foi, olha, o tanto de dinheiro que tinha, balança, tá ali a foto, né?
1: Tá.
0: A balança e todos os outros negocinhos lá de uso alucinógeno, eu acho. Então é complicado, gente. E caminhão com repolho, já que estamos falando em droga, para finalizar as matérias faladas por nós aqui. E caminhão com repolhos escondia 2,4 toneladas de maconha em Santa Catarina também.
1: Nossa senhora.
0: E claro, o motorista foi preso, né?
1: Cerca de 2,460 quilos, né? De maconha, né? 2 toneladas, bastante, foram apreendidas em meio a uma carga de repolhos na BR-280 em Rio Negrinho, no norte de Santa Catarina, nesta quarta-feira.
0: O caminhão saiu de Foz do Iguaçu, Paraná, com destino a Florianópolis, e o motorista do caminhão foi preso em flagrante após a ação conjunta da polícia.
1: Segundo a PRF, a abordagem ocorreu durante uma fiscalização na rodovia. Os agentes suspeitaram do carregamento ao vistoriar o baú, porque os repolhos pareciam velhos e estavam armazenados de forma inadequada para o consumo. Fazia horas que estavam com aqueles mesmos repolhos.
0: O aproveitamento do repolho. É,

0: quiseram aproveitar o repolho ali, daí, claro, os agentes já desconfiaram que aquele repolho é... Pra ver como eles são, né? Eles têm a precisão, né? Deles suspeitarem desse carregamento de repolho. Podia passar batido ali. Não, mas esse repolho aí tá meio estragadinho. E cheira, repolho cheira.
1: Cheira.
0: Nossa, ele cheira podre, gente. Quando o repolho começa a estragar, é um cheiro de podre que é horrível. E durante a busca detalhada, os policiais encontraram 2.739 tabletes de maconha embalado entre as caixas de hortaliça. É, tava amarela já as folhas ali, ó, Padilha, tudo amarelo.
1: Então, quantas viagens de maconha não disseram que esse repolho aí?
0: Nossa, e tava tudo escondidinho lá atrás, ó, a maconha. Então, foi preso o motorista, né? 6:52, agora sim, informações da Rádio 2.
2: A Agência Nacional de Aviação Civil, a ANAC, passou a adotar nesta semana novas regras para punir passageiros que descumprem normas de segurança e convivência no transporte aéreo. As medidas incluem multas de até R$17.500 e suspensão do direito de embarcar em voos domésticos por até 12 meses. A mudança ocorre em meio ao aumento de registros de indisciplina. Entre janeiro e junho deste ano, foram contabilizadas ao menos 881 ocorrências no transporte aéreo brasileiro, sendo 154 com impacto direto na segurança operacional. O número representa um crescimento de mais de 20% em comparação com o mesmo período do ano passado. As novas regras estabelecem diferentes níveis de punição. Infrações consideradas leves, como desobedecer orientações da tripulação, utilizar aparelhos eletrônicos proibidos ou causar tumultos, poderão resultar em advertências e orientações. Já nos casos classificados como graves, a ANAC prevê multa de R$17.500 e o encerramento do contrato de transporte com a companhia aérea. Estão nessa categoria agressões verbais, ameaças a tripulantes, danos a equipamentos da aeronave e o ato de fumar durante o voo. As punições mais severas serão aplicadas em situações consideradas gravíssimas, como agressão física à tripulação, tentativa de invasão da cabine de comando, transporte irregular de armas ou explosivos e ações que comprometam diretamente a segurança da aeronave. Nesses casos, além da multa, o passageiro poderá ser impedido de voar por 6 ou 12 meses. Para garantir o cumprimento das medidas, será criada uma lista nacional compartilhada entre as companhias aéreas. Os passageiros suspensos terão a emissão de passagens bloqueada, não poderão fazer check-in e terão o embarque negado durante o período da penalidade. As empresas aéreas também passam a ter obrigação de comunicar os casos à ANAC. As companhias que deixarem de aplicar a restrição quando ela for obrigatória poderão ser multadas em até R$70.000. Da Rádio 2, Milena Abreu.
0: Obrigada, Milena, pelas informações.
3: Vacina contra HPV passa a ser recomendada para crianças vítimas de violência sexual a partir dos 2 anos. A indicação até então para esse grupo tinha início aos 9 anos de idade e até os 45 anos. A orientação do Ministério da Saúde mudou porque aumentou o número de crianças vítimas de violência sexual nessa faixa etária. Dados do Atlas da Violência 2026, elaborado pelo Instituto de Pesquisa Econômica Aplicada, mostram que as notificações de abuso entre crianças de 0 a 4 anos passaram de 1.671 em 2014 para 7.845 em 2024. A partir de agora, meninos e meninas que sofreram violência sexual vão poder receber uma dose da vacina quadrivalente contra HPV depois de avaliação do profissional de saúde responsável pelo atendimento da criança. Mas o imunizante não elimina uma eventual infecção pelo HPV durante o abuso. A vacina protege contra tipos do vírus que a criança ainda não tenha sido exposta e diminui o risco de infecções em exposições futuras. Da Rádio 2, Fabiola Altran.
2: A partir do mês que vem, os planos de saúde serão obrigados a cobrir exames de mamografia digital para todas as pessoas que tenham indicação médica, independentemente de gênero e idade. A determinação é da Agência Nacional de Saúde Suplementar, ANS. A nova regra entra em vigor em 1º de outubro. Atualmente, a cobertura obrigatória desse exame é restrita a mulheres entre 40 e 69 anos. Com a mudança, a exigência de faixa etária deixa de existir, ampliando o acesso a um dos principais exames utilizados para a detecção precoce do câncer de mama. A mamografia digital é considerada uma versão mais avançada do exame convencional. Entre as vantagens do procedimento estão a menor exposição à radiação, o menor tempo de compressão da mama durante o procedimento e a possibilidade de o armazenamento digital das imagens, o que facilita o acompanhamento clínico e a avaliação por diferentes especialistas. Segundo a ANS, a mamografia digital já está consolidada como padrão de cuidado oncológico e a restrição por idade pode atrasar o diagnóstico da doença. De acordo com estimativas do Instituto Nacional do Câncer, o INCA, o Brasil registra cerca de 73.600 novos casos de câncer de mama por ano. Como na maioria dos casos de tumores malignos, o diagnóstico precoce aumenta as chances de sucesso no tratamento e pode reduzir a necessidade de procedimentos mais invasivos. Da Rádio 2, Milena Abreu.
3: Menores de 15 anos podem ser proibidos de utilizar as redes sociais nos países da União Europeia. A iniciativa será apresentada pelo bloco esta semana e é chamada de Kids Act. A Comissão Europeia deve exigir que as empresas de redes sociais, serviços de jogos online e inteligência artificial criem mecanismos de verificação de idade para impedir o acesso dos adolescentes com menos idade. A Comissão Europeia deve exigir que as empresas de redes sociais, serviços de jogos online e de inteligência artificial criem mecanismos de verificação de idade para impedir o acesso de crianças e adolescentes. Além disso, essas plataformas vão ter que desenvolver recursos de segurança para minimizar abusos e comportamentos que causem vício. Essas informações foram divulgadas pela Bloomberg News. A proposta estabeleceria 15 anos como idade mínima para abrir uma conta pessoal sem a supervisão dos pais. Para os menores de 3 a 13 anos, o acesso às redes sociais só poderá ocorrer para serviços desenvolvidos especificamente para o público infantil e com a supervisão dos pais. Já aqueles dos 13 aos 14 anos vão poder ter contas convencionais, mas com possíveis limites diários de tempo de uso e controle de adultos. Da Rádio 2, Fabiola Altran.
1: Valeu, Fabiola. Obrigado pelas informações. Vamos para a previsão do tempo.
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1: Ronaldo Coutinho do Prado, boa noite, Ronaldo. Fala pra nós aí da previsão do tempo, Ronaldo.
5: Boa noite. Hoje tivemos um dia tranquilo, amanheceu frio, abaixo de zero em vários pontos, e a tarde ficou na casa aí dos 14, 17 graus, bem agradável. Agora a noite cai. Amanhã pode ficar perto, abaixo de zero, nas baixadas e fundo de vale, na encosta e no topo, na faixa aí de 2 a 5, 3 a 6 graus. Geada em vários pontos. E mantém a tarde perto, acima dos 20. O vento começa a incomodar um pouquinho de nordeste à tarde. Mantém a tendência de tempo bom também na sexta, com mais vento à tarde, até já pela manhã não dá para descartar. Pode ainda amanhecer perto, negativo nas baixadas, positivo no alto, e a tarde passa do 20. No sábado está indicando chuva, trovada, não descartando tanto de manhã quanto à tarde, com período de melhora, fica mais fresquinho, pode ter alguma pancada, alguma coisa mais forte, pontual, um dia chato e ventoso também. No decorrer do domingo, alguma chance de chuva e bons períodos de melhora, não é ruim o dia todo. Mas atividades de longa duração, média e longa duração, pode ter algum incômodo com a chuva, um pouco de vento também e temperatura agradável. Segunda está indicando chuva mais à tarde e noite, de manhã pouca chance. Chuva na terça, caindo a temperatura, melhorando com provável geada na quarta-feira. Da Climatea, Ronaldo Coutinho.
1: Valeu, Ronaldo. Obrigado pelas informações, Ronaldo Coutinho do Prado. Vamos pro Alma Campeira.
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moda indiada. É, minha gente, buena. Vamos que vamos, e dele que dele. Vamos atracando no mais. É isso, ajeita o teu mate, puxa o banco pra perto do fogo. É, e vem prosear aí com o Padilhão nesta quarta-feira à noite. A Rádio Devasca abre as porteiras pra mais um encontro de tradição, música e sentimento. E uma campeirada, né, Tietra? Trazendo o cheiro da terra, o som da gaita e a alma do nosso pago. Então se achegue, vivente, porque a noite é nossa e a querência tá no coração. Tô indo lavar tudo, tá de rádio ligado. Opa, tá certo dizer aí sim, o que aqui não tem novela, só tem Crise e Padilhão. Obrigado, Toninho. Refazendo os planos, José Cláudio Machado, Luiz Godinho, Edson Boterico, Galderiano e São Joaquim, quero mandar lá pro Carecão, rapaz, ô tio Neco, lá pro Carecão e também pro tio Pedro e pro tio Luiz lá no fundo do Boava. 7:02, olha a hora, gente.

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1: Valeu, minha gente, agora são 7:09, seguimos com Alma Campeira.
2: Anif.
1: Campanário, Leonel Gomes e Vonei Gomes, de mano a mano.

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15: Olha a hora, olha a hora, olha a hora certa, agora são 7:23 da noite, gente. A rádio mais ouvida, a rádio mais querida, a rádio do povo brasileiro. Buenas, buenas, buenas, buenas, indiada Taura, peões e prendas, ligado comigo no compasso da gaita crioula, se escuta um verso do pago. Tem lembrança do campo aberto, de cavalo trope e afago, quem carrega o sul na alma não esquece sua bandeira. Vem projar com o padilhão, no programa Alma Campeira. Meu amigo Juliano e a Josi, mandar um abração para todas as brutas no comando, essa mulherada da cavalgada, e a marca é JJSV, a música Morena, e nós vamos rodar, meu amigo Juliano. Alô, Josi, um abraço para vocês dois aí, o Mauro lá do painel também, pediu a marca do João Marcos Quelboca, a música De Freio e Pelego na Mão, mas que tal, né, parceiro velho? Meu amigo velho, vamos que vamos, deixa eu ver como é que tá a lida por aqui também. Chegou um dezinho aqui também do nosso amigo Antônio. Alô, Antônio, tudo bueno? Tio Aurélio Chaves, no pé do eito, tio Aurélio. Quanto mais foi esmarroçado?
16: Faz favor de mandar aí o cavalo tostado aí do Porca Véia, meu amigo. Tamo na escuta da programação. Forte abraço.
15: Valeu, meu amigão. Lá em Floripa, Jorge Paulo Ribeiro. Como é que tá, Jorgão? Tá bem bom, homem especial?
17: Buenas, buenas, buenas. Acabei de entrar dentro de casa. Tomar aquela cuia bem preparada pela nega véia. Mas é verdade o que o rapaz falou. Mil vezes a nevasca, pelo menos não tem jornal e nem novela. Só tem a crise e o padilhão. Buenas, meu amigo Padilha, tudo bom?
15: Valeu, Jorgeão Ribeiro. É, um abraço.
17: Qualquer uma que você soltar aí bem buenacha, tá de bom tamanho.
15: Tá especial, um abraço, né, um abraço, meu amigo Paulinho Lima, lá em Florianópolis, também ligado com o Padilha. Um abraço também pra ti, meu amigo. Sem mais delonga, vamos com as marcas. Ô, barbaridade, tchê.
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0: Olha aí, Alexandre Domeiro, um abraço pro nosso amigo Alexandre Guasqueiro, ligado com a gente, né? E agora são 7:31, seguimos com Alma Campeira.
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1: Olha a hora, olha a hora, olha a hora certa, agora são 7h42. A rádio mais ouvida, a mais querida, a rádio do povo, né, gente? Vamos que vamos, Indiada Macanuda. É quarta-feira de noite, mas o galpão tá aquecido com o cheiro bom do mato e o coração mais reunido, né, tchê? Da querência pra sua casa, vai um abraço de primeira pela sintonia da Nevasca, nessa noite bem campeira. É. E rádio ligado, tá lá o nosso amigo Jorge Ribeiro. É, um abraço pro Jorge Ribeiro aqui em São Joaquim, rapaz. Ô Jorge, vou te mandar a gaitita dos Garotos de Ouro. Meu amigo Antônio também chegando por aqui, um abraço, Antônio. Como é que tu tá, homem velho? Tá bom? Vamos ver como é que tá lido aqui, pessoal que tá mandando mensagem, 99117-8488. 99117-8488. Ô Alexandre Domeiro, como é que tá ali? Tá frio aí? Nardim sumiu, né? Sumiu Nardim, rapaz. Ui, Nardim, velho. Vamos que vamos, dele que dele. E assim nós vamos levando a vida por diante, né, tio Juliadão? Juliadão também chegando aqui, mas barbaridade. Vamos com as marcas agora, são 7h43.

0: Mas que coisa, hein, gente buena?
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0: Opa, vamos com a previsão do tempo. Agora tá 7 graus de temperatura, parcialmente nublado. Ronaldo Coutinho do Prado, boa noite, Ronaldo. Boa noite, Ronaldo Coutinho. Fala pra nós aí da previsão do tempo. Ronaldo, diz pra nós como é que vai ficar esse tempo, che. Fala pra gente, né?
2: Boa noite. É, hoje tivemos um dia tranquilo. Amanheceu frio, abaixo de zero em vários pontos. E a tarde ficou na casa aí dos 14, 17 graus. Bem agradável. Agora a noite cai. Amanhã pode ficar perto, abaixo de zero, nas baixadas e fundo de vale, na encosta e no topo, na faixa aí de 2 a 5, 3 a 6 graus. Geada em vários pontos. E mantém a tarde perto, acima dos 20. O vento começa a incomodar um pouquinho de nordeste à tarde. Mantém a tendência de tempo bom também na sexta, com mais vento à tarde, até já pela manhã não dá para descartar. Pode ainda amanhecer perto, negativo nas baixadas, positivo no alto, e à tarde passa dos 20. No sábado está indicando chuva, trovada, não descartando tanto de manhã quanto à tarde, com períodos de melhora, fica mais fresquinho. Pode ter alguma pancada, alguma coisa mais forte, pontual, um dia chato e ventoso também. No decorrer do domingo, alguma chance de chuva e bons períodos de melhora, não é ruim o dia todo. Mas atividades de longa duração, média e longa duração, pode ter algum incômodo com a chuva, um pouco de vento também e temperatura agradável. Segunda está indicando chuva mais à tarde e noite, de manhã pouca chance. Chuva na terça, caindo a temperatura, melhorando com provável geada na quarta-feira. Da Climaterra, Ronaldo Coutinho.
0: Valeu, Ronaldo. Obrigado pelas informações do tempo, amigo. Agora seguimos com os comerciais.

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15: Olha a hora certa, agora são 8:02. A rádio do teu coração e dos melhores ouvintes, tchê. Ô barbaridade, buenas noites, amigos e amigas, gaudérios e gaudérias de todas as querências. Então se achegue, vivente e viventa, deixe a saudade chegar, que a música do nosso pago vem a alma abraçar, com o padilhão no comando, a noite fica faceira. Rádio Nevasca no ar, com o nosso Alma Campeira. Ah, que tal? É, chegando por aqui também de radinho ligado, aí a Joice Balduino. Ô Joice, tudo bueno? Como é que tá, menina? Ela pediu a marca Batendo Água, é, com Luiz Marenco, pra ouvir aqui no sítio. Pode deixar que nós vamos tocar. É, Jorjão, é isso aí, né? Boa, boa, meu amigo velho. Saudade desses gaudérios, Ailton e Ivonir Machado. Verdade, de barba. O tempo velho voa. O tempo velho, ele não brinca. O tempo não brinca. Barbaridade, o tempo não brinca. É uma lida, né, tia? E aí nós vamos seguindo por diante. Pra você que tá no galpão, alma de campeiro com os tiranos, é. E pra todos os catarinenses, os nativos, canta Catarina. Vamos com Batendo Água pra prenda, vamos lá.

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18: Olha a hora certa, agora são 8h24. A rádio mais ouvida, a rádio mais badalada, né? Tchê!

minha gente buena, se achega, vivente, deixa a saudade chegar, né, tchê? É que a marca do nosso pago vem a alma abraçar-te. É, com o Padilhão no comando, a noite fica mais faceira. Rádio Nevasca no ar com o nosso Alma Campeira. Ô, tio Celso, como é que tá, tio Celso? Ah, zoia aí, tio Celso, tá pedindo meu retorno? Opa! Música lindaças aí, né? Barbaridade, música especial de primeira. A música dos Serranos, Meu Retorno. É, tá lá, ligado com o Padilhão. Boa noite, Nevasca, aqui é o Roberto do Goiabal, Otacílio Costa, toca pra nós a marca, e oferece, vou ficar te devendo essa marca aí, tá bom, amigão? E oferece pra todos que estão ouvindo aqui no Goiabal e pra todos que estão ouvindo, especialmente pra minha prenda Rosiclé e pra vocês aí da rádio, obrigado, nós já tocamos ela. Bem no início ali, nós já tocamos essa aí, mas eu vou te mandar outra marca, tá bom, amigo velho? 8h25, vamos deixar que vá. É o Alma Campeira.

0: Douglas, que marca véia baguala, né, tia? Meu primo Douglas e a minha prima Pátia, a Martina e a Dudinha estão lá em Canela e o primo velho hoje tá lidando com as panelas, rapaz. Atraquejando um carreteiro de linguiça. Aí que eu me refiro, meu primo velho. Vou mandar pra vocês essas aqui, ó. É, Pé no Estribo, com o grupo Quero Quero e na sequência Alemão do Boruré cantando a marca Entrando no Boruré. É, meu povo, é nóis. 8h32.
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12: Olha a hora certa, agora são 8h44, minha gente. A rádio mais ouvida, a rádio mais querida, a rádio do povo. Temos aqui de novo, né, Padilhão? Pelo campo, na cidade, no seu rádio, pelo teu celular. É o Alma Campeira batendo na marca, batendo sem encerro pra te lembrar. Que é o Padilhão nesta noite, buerana, pela nevasca, pra nós se alegrar. Ô, meu primo, tá aqui a marca, então, potreador aí pra vocês, na sequência, décima dos potreadores, tá certo, gente? 8h44, vamos que dele, Padilhão.

décima dos potreadores. Que marca véia baguala também, né, minha gente? Um forte abraço a todo esse povo que tá ligado com a gente. Meu amigo Ederson Correia, rapaz, o Dedé, lá de Bom Jesus, dos Bom Jesus Poço Artesiano. Um abraço, meu amigão. Bicho, aí tá lidando aqui por São Joaquim. Um forte abraço ao Dedé Ederson Correia aí, Bom Jesus Poço Artesiano. E querem curtir a marca Meu Medo, e nós vamos rodar. O Douglas, marca Buenana, Buenana. Marcelo, vamos que vamos, né, parceiro velho? Ah, o Lanzinho vai tocar lá no Encontro dos Desarrados do Faxinal Preto. Ô, rapaz, é aí que eu me refiro, né? Lá na Cabanha Criou, Estância Caveirá. Aí que eu me refiro. Vamos que vamos, né, parceiro? Ô, barba.

0: nossos.
1: As barbaridades, tchê, mas acabou o programa já. Eita, rapaz, quarta-feira, dia internacional do sofá. Aí você foi o programa, velho, né? Meu Deus do céu. Ô, Ederson Correia, o Dedé. Valeu, Dedé. Valeu, meu grande amigo, velho, bagual lá de Bom Jesus. É isso aí, é assim, minha gente, é assim, assim aí, vamos fechando mais uma noite aí da Alma Campeira, o mate vai ficando morno, a gaita vai silenciando, mas a alma nativista segue aquecida no peito. O apresentador Padilhão agradece a companhia de cada vivente que esteve em nossa sintonia pela nossa Rádio Nevasca FM. Fica aquele abraço bem apertado do tamanho do nosso pago e que Deus abençoe os caminhos de todos e até a próxima, se Deus quiser. Bença minha mãezinha do meu coração, bença meu paizinho do meu coração. Te amo muito, minha mãe, te amo muito, meu pai. Um abraço, um queijo, uma melancia e uma gila de brinde a todos vocês. Vocês fiquem com Deus, que eu vou com ele amanhã. Tema aí de novo, das 4 até as 9 da noite. Certo, gente? Fui! Fica com a Voz do Brasil!
2: 9 horas.
3: 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As notícias do governo federal que movimentaram o país no dia de hoje.
4: Olá, boa noite.
5: Uma boa noite para você que nos acompanha em todo o país.
4: Quarta-feira, 16 de setembro de 2026.
5: E vamos ao destaque do dia.
4: Brasil cria política nacional para minerais críticos e estratégicos.
5: A ideia é produzir mais e agregar valor aos recursos naturais brasileiros. Gabriela Noronha.
6: A lei cria uma política nacional voltada a minerais considerados estratégicos para o país. Além de estabelecer incentivos fiscais e instrumentos de financiamento para o setor.
4: Segurança Pública.
5: Forças integradas de combate ao crime organizado deflagraram a operação em 19 estados.
4: E mais de 500 milhões de reais foram bloqueados de organizações criminosas. Claudimário Carvalho.
7: A operação investiga crimes como tráfico de drogas e armas, lavagem de dinheiro, homicídios, extorsão e atuação de organizações criminosas violentas.
5: Problemas com plano de saúde.
4: Saiba como acionar a Agência Nacional de Saúde Suplementar em busca de orientações. Cleide Lopes.
8: A ANS disponibiliza um serviço gratuito para orientar os consumidores sobre seus direitos e as regras dos planos privados de saúde no Brasil.
5: Hoje, na apresentação da Voz do Brasil, Nazi Brum e Mariana Jungmann.
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5: Foi sancionada agora há pouco a Política Nacional de Minerais Críticos e Estratégicos.
4: A nova lei busca agregar valor à indústria nacional, utilizando esses recursos naturais, além de fomentar a pesquisa e a inovação.
5: Vamos ouvir os detalhes agora na reportagem de Gabriela Noronha.
6: A lei sancionada nesta quarta-feira cria uma política nacional voltada a minerais considerados estratégicos para o país, além de estabelecer incentivos fiscais e instrumentos de